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Fechando nossa penúltima sequência com a Marrom Alcione. Obrigado pela sua sintonia, o carinho, a audiência. Você que participa com a gente, sempre aqui com a gente. Valeu, hein? Reta final do nosso Noite de Amor. Mandar um abraço pro meu amigo Luiz Cota, tá ligado sempre com a gente. Valeu, Luiz. Abração pra você. Tudo de bom, hein, meu amigo? Tem um alô também da minha amiga Silvani, tá ligado?

Vitória, mínima de 19 graus e máxima de 29 graus. Na região sul, a mínima é de 18 graus e máxima de 30 nas áreas menos elevadas. Nas áreas mais altas, a mínima é de 16 graus, máxima de 28 graus. Região serrana, mínima 16, máxima de 26 graus. Clima tempo, segundo IQPE para essa terça-feira em nosso estado. Mandar um abraço todo especial aqui para o nosso amigo Alexandre Baiano e o Simple Red. Na sequência você vai curtir. Reta final do Noite de Amor, abrindo a sequência com Scorpion. Sem mente, pra você, ótima noite. 9

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Bandaço Doce volta, deixando a minha participação aqui do Noite de Amor. E aí chega em nossos estúdios a seguinte informação, que na rodovia Pedro Cola, próximo à ponte da Quimeia, na subida para Venda Nova, houve um acidente com a carreta que transportava chapas de granito. Então atenção aos motoristas que estão trafegando aí na rodovia Pedro Cola, indo para Venda Nova ou voltando para Castelo. Então muito cuidado ali na região ali da subida que vai para Venda Nova ali na ponte da Quimeia. Então tem muitas pedras soltas no meio da pista, então muito cuidado. Então a informação que chega aqui nos nossos estúdios. Amanhã os nossos repórteres dará mais informação sobre esse acidente. Noite de Amor volta amanhã, se Deus quiser, a partir das 8 da noite, com mais um romantismo aqui em 101,7. 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Fique com Deus e até amanhã, se Deus quiser. Tchau, tchau.

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0: Não recebi nada do que pedi. Pedi a Deus para ser forte, a fim de executar projetos grandiosos, e ele me fez fraco para conservar-me humilde. Pedi a Deus que me desse saúde para realizar grandes empreendimentos, e ele deu-me a doença para compreendê-lo melhor. Pedi a Deus riqueza para tudo possuir, e ele deixou-me pobre para não ser egoísta. Pedi a Deus poder para que os homens precisassem de mim, e ele deu-me humildade para que dele precisasse. Pedi a Deus tudo para gozar a vida, e ele me deu a vida para gozar de tudo. Senhor, não recebi nada do que pedi, mas deste-me tudo o que eu precisava. E quase contra minha vontade, as preces que não fiz foram ouvidas. Louvado sejas, ó meu Deus, entre todos os homens, ninguém tem mais do que eu. Amém.
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0: gurizada, e bora trabalhar terça-feira!
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0: Alô, alô, alô, Castelo, bom dia, sul do estado do Espírito Santo. Parte do estado do Rio de Janeiro, Minas Gerais, a nossa querida região serrana, meu aí. Terça-feira, 11 de agosto, 5 horas, quase 10 minutinhos, e hoje, até às 8, tocando muitas músicas, informações, levando até vocês muitas alegrias. 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Aí, canal aberto, pode ligando 3542-1017. Deixa aquele alusão especial pra quem você quiser e a sua música preferida. Bater um papo conosco aqui no WhatsApp é o 28-3542-1017. E dentro de nossa programação, nós teremos daqui a pouquinho especialidade, né? A oração com ele, com Mário Sérgio. Às 6h30, vamos tentar falar em vitória, direto com o nosso pesquisador de preços, nosso amigo Érico. Oi! Pra você, padeiro querido, caprichando naqueles deliciosos pãezinhos. Pra você da Polícia Militar, da Polícia Civil, os nossos vigilantes, pra você policial penal, agente penitenciário, pra você do SAMU, do Corpo de Bombeiros, da PRF, da Polícia Federal, nossos médicos, médicas, enfermeiros, enfermeiras, pra você funcionário dos hospitais e os nossos vigilantes. Bom dia. você que está dando aquelas primeiras vassouradas nas avenidas dos nossos municípios, caprichando na limpeza, e aí, olha. Fazendo aquela coleta, né? Pra você que está abrindo o seu barzinho agora, a sua lanchonete. Você que está no hortifruti. Você que está agarradinho na teta da vaca. Você que está transportando o futuro do nosso Brasil, as nossas crianças. Pra você, professora. Pra você, caminhoneiro. Pra você, taxista. Pra você, motorista de ônibus. Obrigado pelo carinho, pela carona. Ei, vamos começar esta manhã de terça-feira maravilhosa, super gostosa.
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0: 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Vamos ver aqui, Zezinho. Zé Augusto, bom dia. Hoje, Zé Augusto, é aniversário da Saide Assunção Salve. Ô, Saide, minha amiga, parabéns aí pra você, muita saúde, Deus abençoe sempre, muitos e muitos anos de vida aí, tá bom? Tá mandando esse alô especial também pra você, olha, é o João Melo, grande garoto, né, João Melo? Zé Augusto, que Deus que Deus me conceda sempre a presença da fé e saúde. Forte abraço. Valeu, Saide. Tudo de bom pra você, muita saúde, tá bom? Se tiver um pedacinho de broa aí, né, claro, pode mandar pra cá que a família agradece. Obrigado aí, Saide. Tudo de bom pra você, tá legal? Vamos lá, quem mais aqui? Isso aí, nossa mulher João, aquele abraço aí, João Melo, mandando aquele alusão especial aí pra você também, claro aí. Oi!
1: Bom dia, radialista, desejo uma ótima terça-feira, um bom serviço, valeu? Um alô para todos os ouvintes que estão ligados na 101,7, valeu? Alô aí, olá, São João da Barra, Atapona, lá de Vargem Alta, os Viários.
0: Eita, São aí,
1: Vicente,
0: beleza.
1: Valeu ali no bairro Basílio, também aqui no Novo Parque, valeu?
0: Claro, claro.
1: Todos os ouvintes aí, puder colocar uma música maneira pra nós agradecermos, valeu?
0: Tá legal, deixa comigo, já comigo aí, compadre. Oi, Duda, meu, fala pra nós aí, Duda.
2: Bom dia, Zé Augusto, quem fala aqui é Duda, meu. Quero mandar um bom dia especial pro meu irmão lá em Marataízes, Carlos Henrique, que está fazendo aniversário hoje. Um bom dia pro Thiago Lucas, o Bar, de Oflame Sete Laquim, um bom dia pro Zei, um bom dia pro Repolho, um bom dia pro Rio Sansão, também, Moinho de Fubá, bom dia.
0: Bota aí o sobrenome do Carlos Henrique aí pra mim, Duda, meu. Carlos Henrique, tudo de bom pra você, muita saúde. Deus abençoe sempre em muitos e muitos anos de vida aí, tá bom, olha? Bom dia, Zé Augusto. Que é Silvana Ramos. Manda aí um alô para Sebastiana Júlia Martins de Aracuí e para Maria das Graças Ramos Martins. É, toca aí, Zé. José, a Maria não perde um programa. Obrigado aí pelo carinho, tá bom, dona Maria? Dona Júlia, dona Sebastiana, Júlia e a dona Maria das Graças Ramos Martins aí. Obrigado aí pelo carinho, por essa gostosa sintonia, tá legal aí? Valeu, Deus! Aquele abraço aí, Carlos Henrique, tudo de bom aí? Valeu, dona Sebastiana Júlia Martins de Aracuí e a dona Maria das Graças Ramos Martins. Olha aí, valeu aí, valeu. Quem tá mandando esse alô aí, ó, pra vocês aí, olha, é a Silvana. Aí, compadre, vou lhe tomar um delicioso cafezinho campeão. 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
0: Aqui na primeiraça, 5 horas, R$ 29.

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3: Ei, compadre, vão comigo aqui, assim, que é bom, revertendo. E baseada sempre ligadinho conosco, em 5h37. Ali em Paraguaçu Paulista, São Paulo. E ô, Frei Vanderlei, Frei Ricardo, o Frei Egisto fez aniversário e não chamou a gente pra festa. Não pode. No último domingo, Frei Egisto, parabéns aí, Frei Egisto, tá um pouquinho atrasado, mas está com aquele carinho todo especial, tá legal aí? Tudo de bom pra você, muita saúde, Deus abençoe sempre. Mais um montão de anos desse aí que tá aí agora. Eu acho que você não entende, é isso mesmo? Alô, Fredista, aquele abraço aí, tudo de bom aí, muita saúde aí, tá legal? Vamos nessa comigo aqui, olha quem chegou aqui. Aí, pô.
4: José Augusto Popular. Augusto. Aí você manda alô pra minha esposa russa, pra minha amiga Néia. Da Nenê, a Daniela, meu amigo Zé Adão, meu amigo Sérgio Major, você toca o horário, meu amigo. Faz um favor, meu amigo. Tchau, obrigado.
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5: Se você puder tocar uma música bem bonita, feliz pra Deco Abreu, meus filhos, meus amigos. Valeu, amigo, bom dia.
3: Isso aí, né, Frigisto Cassian? Aquele abraço, meu amigo, tudo de bom e muita saúde aí, tá bom, né? Deixando aquele abração também todo especial.

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1: Ei, compadre, vamos comigo aqui. E aí? Você do lado de lá, eu do lado de cá. Vamos nessa aqui comigo aqui. Epa, esse... Nosso amigo José Adão Polonini, já tem aí pra todo mundo aí, Zé Augusto. O Geronildo Sansão que vai gostar desse aí, hein? Geronildo, ô Geronildo! Geronildo Sansão, olha, o Adão Polonini tá preparando aquele, aquela defumada ali, tá bom, Polonini? Obrigado aí, José Mel, obrigado aí. Oi, Zé Augusto, bom dia, aqui é o Fernando de, de Belo Horizonte. Ô, Fernando, obrigado pelo carinho, por essa gostosa sintonia. Já tô chegando aí, Mário. Oi! Tô chegando por aí já, né? Oi, seu lindo, beleza pura? Né, rapaziada, sempre ligado aí, olha. Nosso amigo Fernando Ricciele, garoto aí, olha. Bom dia, meu amigo Zé Augusto, bom dia, bom dia. Daqui a pouquinho, às 6 horas, a oração com Mário Sérgio.

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0: Daqui a pouquinho, 6 horas, daqui a pouquinho a oração com Mário Sérgio.

0: Nascimento.
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Bom dia, caros ouvintes da Rádio Cultura FM de Castelo. Estamos começando mais um programa Oração da Manhã. Estamos reunidos em nome do Pai, do Filho e do Espírito Santo. Amém. O anjo do Senhor anunciou a Maria e ela concebeu do Espírito Santo. Ave Maria, cheia de graça, o Senhor é convosco. Bendita sois vós entre as mulheres. Bendito é o fruto do vosso ventre, Jesus. Santa Maria, Mãe de Deus, rogai por nós, os pecadores, agora e na hora de nossa morte. Amém. Eis aqui a serva do Senhor. Faça-se em mim segundo a vossa palavra. Ave Maria, cheia de graça, o Senhor é convosco. Bendita sois vós entre as mulheres. Bendito é o fruto do vosso ventre, Jesus. Santa Maria, Mãe de Deus, rogai por nós, os pecadores, agora e na hora de nossa morte. Amém. E o Verbo se fez carne e habitou entre nós. Ave Maria, cheia de graça, o Senhor é convosco. Bendita sois vós entre as mulheres, bendito é o fruto do vosso ventre, Jesus. Santa Maria, Mãe de Deus, rogai por nós, os pecadores, agora e na hora de nossa morte. Amém. Rogai por nós, Santa Mãe de Deus, para que sejamos dignos das promessas de Cristo. Amém. Oremos. Derramai, ó Deus, a vossa graça em nossos corações, para que, conhecendo pela mensagem do anjo a encarnação do vosso Filho, cheguemos, por sua paixão e cruz, à glória da ressurreição. Por Cristo nosso Senhor. Amém. Glória ao Pai, e ao Filho, e ao Espírito Santo, assim como era no princípio, agora e sempre, e por todos os séculos dos séculos. Amém. Caros irmãos, caras irmãs, que bom estarmos juntos nessa manhã agradável de terça-feira. Peço licença para me dirigir a você, você na sua casa, você que está já dirigindo o seu veículo para o seu trabalho, a todos aqueles que de alguma maneira nos ouvem através das ondas da Rádio Cultura FM de Castelo. Hoje, a palavra de Deus para nossa meditação está no Evangelho de Mateus, capítulo 18, versículos de 1 a 5, depois o versículo 10 e versículos 12 a 14. O Senhor esteja convosco, Ele está no meio de nós. Proclamação do Evangelho de Jesus Cristo segundo São Mateus. Naquele tempo, disse Jesus aos seus discípulos. Os discípulos aproximaram-se de Jesus e perguntaram: quem é o maior no reino dos céus? Jesus chamou uma criança, colocou-a no meio deles e disse: em verdade vos digo, se não vos converterdes e não vos tornardes como criança, não entrareis no reino dos céus. Em verdade vos digo, se não vos converterdes e não vos tornardes como criança, não entrareis no reino dos céus. Quem se faz pequeno como esta criança, esse é o maior no reino dos céus. E quem recebe em meu nome uma criança como esta, é a mim que recebe. Não desprezeis nenhum desses pequeninos, pois eu vos digo que os seus anjos no céu veem sem cessar a face de meu Pai que está nos céus. Que vos parece? Se um homem tem 100 ovelhas e uma delas se perde, não deixa ele as 99 nas montanhas para procurar aquela que se perdeu? Em verdade vos digo, se ele a encontrar, ficará mais feliz com ela do que com as 99 que não se perderam. Do mesmo modo, o meu Pai que está nos céus não deseja que se perca nenhum desses pequeninos. Palavra da salvação, glória a vós, Senhor. Caros irmãos, caras irmãs, este evangelho é de uma riqueza, uma profundidade muito grande para nós. Mas ao mesmo tempo, pode levar a uma certa interpretação equivocada do texto. Quando Jesus pega e responde os seus discípulos a pergunta que eles mesmos fazem a ele: quem é o maior no reino dos céus? Essa pergunta revela em primeiro lugar que os discípulos estão ainda preocupados com honrarias, estão servindo a Cristo,
mas não estão servindo com gratuidade, mas com segunda, terceiras e quartas intenções. Isso serve para os discípulos da época de Jesus e para nós hoje. Quais são as motivações que me levam a seguir e servir Cristo Jesus? Eu sigo Cristo na gratuidade porque eu amo e o quero servir, ou eu sirvo a Cristo buscando de alguma maneira algum tipo de privilégio ou muitos privilégios? Então é a pergunta fundamental que deve sempre tocar o nosso coração na nossa relação com Deus e com a minha igreja, com a minha religião. Eu faço por amor ou eu faço por interesse? Isso é um farol que norteia todo o nosso ser e a nossa ação enquanto cristão. Então, Jesus pega uma criança, traz para junto dos discípulos e diz: em verdade, eu vos digo, se não vos converterdes e não vos tornardes como criança, não entrareis no reino dos céus. E aí eu volto à minha fala inicial, que esse é um ponto fundamental que muitas vezes há uma ligeira confusão na interpretação desse texto. Ser como criança, muitas vezes a gente ouve comparações do tipo: ah, para você ir para o céu, você tem que ter a ingenuidade, a pureza das crianças. Não é esse o sentido do texto do qual Cristo está colocando para nós hoje. Ser como criança é, no texto e nas intenções de Jesus, o seguinte: é se sentir totalmente dependente de Deus. É se colocar plenamente nas mãos dele, é confiar nele plenamente. Então, não está relacionado à inocência, mas está relacionado nesta atitude de total entrega a nosso Senhor. Uma criança confia plenamente no Pai. Uma criança se relaciona com o Pai com simplicidade, com amor genuíno. Assim também Cristo quer que nós confiemos nele e a ele se entreguemos de coração, sem nenhum tipo de segundas ou terceiras intenções, mas a ele nos entreguemos e nos confiemos plenamente. E como é difícil nós adultos, em nossa autossuficiência, nós adultos, em nosso egoísmo, nos entregarmos plenamente ao Senhor. Muitas vezes a gente corre o risco de praticar uma fé e uma religiosidade baseado numa troca. Eu faço isso, então Deus tem que me fazer aquilo. A criança não. Ela sempre está disponível, ela está sempre aberta ao outro e a Deus. Então isso é fundamental para nossa fé, que a nossa religiosidade seja marcada então por esta gratuidade. E que o Senhor nos ensine a recebê-lo, a nos dirigir sempre a ele com essa total confiança nele e termos consciência que dependemos plenamente, 100% dele. Depois, mais para o final do Evangelho, Jesus vai dizendo o seguinte: não desprezeis nenhum desses pequeninos, pois eu vos digo que os seus anjos nos céus veem sem cessar a face do meu Pai que está nos céus. E aqui eu quero dirigir uma palavra muito especial àquele pai e àquela mãe que perdeu um filho, ainda talvez na gravidez, um filho que talvez não completou nem 7 anos. Esses anjinhos, quando falecem, eles estão no mais alto grau nos céus. Eles estão diante do trono de Deus. Então, isso para dizer e consolar o coração de vocês. Vocês que infelizmente, por uma situação da vida, perderam seus filhos, a mãe que perdeu uma gestação, enfim, não é para se desesperar, mas é para se alegrar, porque você deu para Deus um anjo que está diante do trono de Deus. Mário, com qual autoridade você está falando isso? Numa revelação que Santa
Kowalska, né, teve e colocou lá no seu diário uma revelação que Cristo fez a ela. Então, meus irmãos, é para se alegrar, porque no céu você tem um anjo que intercede por você diretamente do trono de Deus. Então, esse versículo quase perdido na Bíblia fala dessa esperança, fala dessa graça que Deus concede a essas almas puríssimas que não chegam à luz de se tornarem adultos, mas como criança estão agora nos céus. E o Evangelho também fala de um pastor que tem 100 ovelhas e uma se perdeu. E ele deixa 99 na segurança lá do curral e vai atrás da perdida. E parece, em certo sentido, um contrassenso. Como deixar 99 lá para ir atrás daquela que se perdeu? E eu digo para vocês, depois de muitíssimos anos estudando as Sagradas Escrituras, só recentemente eu entendi esta parábola, esta fala de Jesus. O que que Jesus quer dizer isso? Quer dizer que ele, como pai, nenhum pai está plenamente feliz quando um filho está perdido. Você pode ter 20 filhos, ter 99 filhos, pode ter 100 filhos. Se um se perdeu, um não estiver com você, você não está plenamente feliz. Por quê? Para um pai e uma mãe, cada filho conta. Uma mãe não sabe amar somente 99 filhos e deixar um para trás. O amor de pai e de mãe ama os 100 filhos. Então é o amor de Cristo que explica e ilumina esta parábola. Deus não quer nenhum de seus filhos longe dele. E muitas vezes, meus irmãos, como filhos, nós nos tornamos em alguns momentos talvez um filho rebelde, relapso, que deixamos o pai de lado, que vamos nos afastando dele. Mas nós moramos no coração de Deus. Deus não se esquece de nós, porque ele é um pai que ama. E um pai que ama nunca esquece de seu filho. Então, se você é um filho que está ausente, um filho que há muitos anos não reza, um filho que até brigou com Deus, o convite nesta manhã para você é: reconcilie-se, faça as pazes com Deus, porque Deus não está feliz, plenamente feliz, sem você junto dele. Volte para os braços do Senhor. Eu insisto nisso, faça as pazes com o Senhor. O Senhor não está olhando o tamanho do seu pecado. Deus não está olhando o tempo que você está afastado dele. Ele não está contabilizando isso. A única coisa que o Senhor espera de você é que você volte para casa. Que você volte a se relacionar com ele. Que você volte a conversar com ele. Ainda que esta primeira conversa hoje seja uma conversa em que você acuse o Senhor, que a sua oração hoje seja uma oração até mesmo de revolta, o Senhor te ouve. Fala tudo o que você quer falar com Deus, porque ele te ouve. Há uma palavra na Bíblia que diz muito bem quem é Deus: El Roi, o Deus que me vê. E esse Deus que te vê quer te ouvir e quer também falar com você. Então, não somente fale com o Senhor, mas deixe ele falar com você. E a primeira fala que o Senhor quer te dizer é que ele te ama. Ele já morreu na cruz para que você vivesse. E você só está vivo porque Deus quer. Isso fala sobre um Deus que ama. Isso demonstra de maneira irrefratável e irrevogável que Deus te ama. Volte para a segurança do Senhor, porque Deus te ama e é capaz de trocar reinos por ti. Por fim, o Senhor diz: do mesmo modo, o Pai que está nos céus não deseja que se perca nenhum de seus filhos.
e ele fica mais feliz com esse filho que estava distante e voltou com que 99 santos que já estão no céu. Então que esta palavra seja como um farol de esperança, uma mensagem poderosa de amor que nos ajuda a fazer a experiência de reconciliar-se com o Senhor. Que neste dia, meu irmão, cada um de nós possa primeiro buscar Deus em segundas intenções, segundo, mesmo que estejamos longe e perdidos, porque longe de Deus estamos perdidos, possamos voltar para Deus através de uma boa confissão, através da oração pessoal, através da leitura da palavra de Deus, através da participação dos sacramentos da Eucaristia, ao redor da palavra de Deus, nas celebrações dominicais ou da celebração eucarística. Volte para casa e tenha sempre essa clara consciência para fechar a minha fala com vocês hoje. Deus sem mim continua sendo Deus, mas eu sem Deus não sou ninguém. Então, nos confiemos 100% ao Senhor e só a Ele nos dirigamos os nossos pedidos, as nossas preces, as nossas necessidades. E se for para o nosso bem, Ele vai nos conceder. Que a bem-aventurada Virgem Maria abençoe todos nós, que ela interceda junto de Deus por todos os homens e mulheres do mundo, de maneira especial aqueles que sofrem. Louvado seja o nosso Senhor Jesus Cristo, para sempre seja louvado.

0: Vamos aos avisos da nossa paróquia. Novena e festa da padroeira Nossa Senhora da Penha. De 6 a 14 de agosto, novena preparatória às 19 horas na Igreja Matriz. Todos os dias haverão oferecimento de flores e quermesse. Ajude doando doces de qualquer tipo. Nos dias da novena, não haverá missa das 9 durante a semana. Dia 15 terá início com a procissão, saindo de frente da Igreja Matriz às 8h30, com destino ao Centro de Eventos Castelão, onde será celebrada a Santa Missa. Após a missa, terá um delicioso almoço musical. Os ingressos poderão ser adquiridos na Secretaria Paroquial e nas comunidades pelo valor de R$10 até o dia 5 de agosto. Após essa data, o valor será R$15. Ao término do almoço, acontecerá o sorteio da ação solidária. Adquira o seu bilhete no valor de R$10 na Secretaria Paroquial ou nas comunidades e concorra aos seguintes prêmios: uma bicicleta elétrica, um Pix de R$1.000 e um Pix de R$500. São grandes oportunidades para a gente ajudar e concorrer ao mesmo tempo a prêmios. 26ª Festa em Louvor a Santo Ezequiel Moreno. Domingo, dia 23 de agosto, 6h30 da manhã. A festa começa com uma procissão com a imagem de Santo Ezequiel Moreno, conduzida por seus devotos, saindo de frente à Igreja Matriz de Castelo até a comunidade de Taquaral. A procissão será animada pela comunidade de São Francisco de Assis de Independência, paróquia Itaoca Pedra, com a participação dos diáconos Júlio e Maia. Às 10 horas, missa celebrada pelo nosso pároco, Padre Luiz Serafim, com a participação das comunidades de Santa Rita de Cássia de Conduru, com a entrega do estandarte São Francisco de Assis de Brejaúba, com música e Nossa Senhora Aparecida de Ribeirão, com a liturgia. Após a missa, haverá almoço, música ao vivo e barraca de doces. Às 14 horas, leilão e sorteio de variadas prendas. Aviso, haverá ônibus de retorno para Castelo para os fiéis que participarem desta procissão. Traga sua garrafa de água na procissão para evitarmos desperdício. Venha, traga sua família, vamos juntos clamar a Jesus pela cura do câncer. Então aí essa tradicionalíssima festa ali da comunidade Santo Ezequiel de Moreno, de Taquaral, é a 26ª festa. Festa de Nossa Senhora da Penha, de 15 a 16 de agosto. Nossa Senhora da Penha, Mãe da Esperança. Esta festa é realizada da comunidade Bom Jardim, paróquia Nossa Senhora Aparecida de Itaoca Pedra. No sábado, dia 15 de agosto, às 19 horas, celebração da palavra com o diácono Júlio, animada pelo setor São João. Domingo, dia 16 de agosto, missa às 10 horas com o padre João Vitor, animada pelo setor São Mateus, e entrega do estandarte pela comunidade de São Francisco de Independência. Após a missa, almoço partilhado. Teremos sorteios. A cantina funcionará com venda de variados salgados, refrigerante e doces. Organização Conselho Comunitário de Bom Jardim. E chegamos, né, Zé, um momento muito especial deste programa, que é lembrar dos nossos aniversariantes.
1: Sim, sim, Mário, alguns aniversariantes desta terça-feira, dia 11 de agosto, aqui.
2: Parabéns, parabéns. Parabéns pra você.
1: Olha, completando mais um ano de vida aqui, ó, meu amigo Isaías Pinheiro, ali de Conduru, o Carlos Henrique Farias de Marataízes, a Saide Assunção Salve, a Maria Clara, 9 anos em Forno Grande, e no último domingo, né, foi o nosso grande amigo lá de Paraguaçu Paulista, São Paulo, Frei Egisto Cancian. Aos nossos aniversariantes, paz, saúde e que Deus abençoe sempre.
0: A todos vocês que fazem hoje aniversário natalício ou matrimonial, que pela intercessão da bem-aventurada Virgem Maria, cada um de vocês receba infinitas graças e bênçãos da parte de Deus.
1: Mário, Valdemar Guarda-Roupa deixou um brinde pra você ali, tá?
0: É, Zé, você vai me complicar, Zé.
1: É desse jeito, é aquele pãozinho maravilhoso feito na hora ali, ó.
0: Quero mandar um alô, então, ao meu caro amigo Valdemar, que sempre está com essa gentileza de nos conceder esse pão maravilhoso. Um forte abraço, um beijo no seu coração, Valdemar. Quero mandar um abraço especialíssimo ao meu amigo Pedro Lima, lá do Alto Córrego da Areia. Obrigado pelo carinho da sua audiência, que prazer ter te conhecido ontem. Obrigado mesmo, suas palavras me comoveram, me sensibilizaram. Que Deus possa abençoar o seu dia, a sua vida, que Nossa Senhora te proteja e te conduza em todos os caminhos. Obrigado pelo carinho da sua audiência, obrigado mesmo pelo carinho da sua amizade. Então, Pedro Lima, de Alto Córrego da Areia, um beijão no seu coração, um apertado abraço. Quero mandar também um alô muito especial à minha amiga Deusa e o meu amigo José Adeide Souza, ali no Monte Pio. E claro, quero mandar também um alô muito especial à minha amiga Cristina, ali no Córrego da Areia, e o meu amigo Luciano. Cristina, derruba esse homem da cama, Cristina. Senão, não vai ter como tirar leite hoje e aí não vai... Isso, canta, galinho, canta mesmo, porque senão não vai ter queijo hoje nessa casa. Luciano, Luciano, vamos trabalhar, homem. Não é porque tá chovendo que as vacas vão ficar aí te esperando, não. Vamos lá tirar esse leite. Quero mandar também um alô muito especial à minha cara amiga, dona Josefina, ali no bairro Santo Andrezinho, essa querida amiga. Minha amiga Josefina, um beijão no seu coração, que Deus te acompanhe, proteja e mantenha sempre essa sua energia e essa sua incrível simpatia. E assim vamos encerrando este programa, fazendo um agradecimento justo e necessário à pessoa do Dr. César Neme, do Draico, por abrir o espaço deste programa para o anúncio da palavra de Deus. Não posso deixar de agradecer o carinho da audiência de cada um, cada uma de vocês. Quero fazer um agradecimento especial a todos os caminhoneiros do Brasil inteiro e do nosso município que nos ouve, que nos prestigia com o carinho da sua audiência. E assim, vamos nos preparando para a consagração à Nossa Senhora. Ó minha Senhora, ó minha Mãe, eu me ofereço toda a vós. Em prova da minha devoção para convosco, vos consagro neste dia e para sempre os meus olhos, os meus ouvidos, a minha boca, o meu coração e inteiramente todo o meu ser. E porque assim sou vosso, ó incomparável Mãe, guardai-me e defendei-me como propriedade vossa. Lembrai-vos que vos pertenço, eterna Mãe, Senhora nossa. Aguardai-me e defendei-me como propriedade vossa. Amém. A vossa proteção recorremos, Santa Mãe de Deus. Não desprezeis nossas súplicas e nossas necessidades, mas livrai-nos de todos os perigos, ó Virgem gloriosa e bendita. Amém. Abençoe-nos o Deus Todo-Poderoso, o Pai, o Filho e o Espírito Santo. Amém.

0: Nascimento.
1: Rutinéia Bravin Gaba, filhos e demais familiares, comunico com pesar o falecimento de seu querido esposo, pai e filho, o senhor Evandro Ézio Gava. Seu corpo está sendo velado na Capela Mortuária de Castelo, de onde sairá hoje às 8 horas para o seu sepultamento no cemitério de Monte Alverne, às 9 horas. Desde já, os familiares enlutados agradecem a todos que comparecerem a este ato de solidariedade humana. As famílias Bravin e Gava estão comunicando com pesar o falecimento do senhor Evandro Ézio Gava.
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1: Compadre, agora são exatamente 6:34. Vamos pra lá, direto pra Vitória, direto pra Ceasa com ele. O nosso pesquisador de preços, nosso amigo Érico Vascaíno. Bom dia.
2: Bom dia, meu amigo Vascaíno José Augusto, amigos ouvintes da Rádio Cultura, beleza pura?
1: 101.7 batendo forte no peito, Érico.
2: Então tá bom demais, rapaz.
1: Então, Érico, hoje terça-feira, 11 de agosto, 6:35. E a situação, como é que tá aí hoje?
2: Rapaz, a situação, tomate, ele deu uma leve recuadazinha, assim, diminuiu um pouquinho de preço. Uhum. Agora, tem alguns produtos, rapaz, que continua ainda bastante elevado, né? Igual o quiabo, ainda tá com preço alto. Sim. A cenoura ainda se manteve, essa é aquela cenoura que vem de fora, ainda tá com preço alto. Uhum. A batata inglesa também, mas hoje já chegou bastante batata inglesa, acredito que ela vai cair um pouquinho de preço. Mas é assim, vamos lá, então.
1: Isso aí, toca pra frente, então, Érico.
2: Boi gordo inteiro, arroba R$324,75. Boi gordo castrado, arroba R$327,39. Vaca gorda, arroba R$313,67. Ovos branco extra, casco 30 dúzia, R$150. Ovos vermelho extra, casco 30 dúzia, R$190. Ovos de codorna extra, casco 50 dúzia, R$103. Feijão preto, R$5,04. Feijão vermelho, R$5,58. Farinha de mandioca, R$4,42. Milho seco, R$2. Abacaxi pérola grande unidade, R$6,90. Banana nanica extra, R$3,92. Banana nanica primeira, R$2,39. Banana prata extra, R$5. Banana prata primeira, R$2,79. Banana da terra extra, R$6,13. Banana da terra primeira, R$5,72. Coco verde grande unidade, R$3,33. Goiaba vermelha extra, R$4,80. Laranja pera, R$1,73. Limão Tahiti médio, R$6,83. Mamão Havaí, R$3,78. Maracujá grande, R$10. Milho verde, R$2,79. Morango extra, R$22,83. Tangerina Pocã, R$4,69. Abóbora jacaré madura, R$2,11. Abobrinha, R$1,76. Alface extra, dúzia, R$16,67. Alho importado, R$16,50. Alho nacional, R$15. Aipim, R$3. Batata inglesa comum, R$3,48. Batata baroa amarela, R$8. Batata doce extra de São Paulo, R$3,92. Batata doce extra do Espírito Santo, R$2,67. Berinjela, R$2,80. Beterraba, R$2,92. Cará, R$3,82. Cebola, R$4,19. Cenoura extra de Minas Gerais, R$5. Cenoura extra do Espírito Santo, R$2,63. Chuchu, R$1,22. Couve-flor extra, unidade, R$3. Gengibre, R$2,50. Inhame chinês dedo, R$3,17. Giló, R$5,86. Pepino, R$2,41. Pimentão verde, R$4,44. Quiabo, R$7,27.

0: Érico, fica na paz.
1: Fica na paz. Tchau, tchau.
0: Isso aí é o nosso amigo Érico, direto de Vitória, direto da SEASA, no Informe Agrícola da Cultura FM, que tem o oferecimento todo especial aí, olha, da Cacau. 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O Informe Agrícola da Cultura FM volta nesta quarta-feira às 6h30. Até lá.
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Bomba, de 6 horas 45 reaisinhos pra você. 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Olha aí, o WhatsApp aí sem áudio, hein? Sem áudio, nós estamos mandando para 21, entendeu? Sem áudio aí, bom dia, Zé Augusto. Bom dia, meu amigo Zé Augusto, manda aí um abraço todo especial para nós aí, olha. É, Claudinei Becker de Jerônimo Monteiro, né? Alô, eu Sadia de São Caetano, Rio Novo do Sul. Meu amigo tricolor Ramon Lambronha, dona Tânia. Tem aí. Oi. É, aquele abração todo especial aí, olha. Ali em Conduru, a Iris Pinheiro de Conduru, olha. Parabenizando aí o irmão Isaías Pinheiro, que hoje está completando mais um ano de vida, né, Zaza? Aquele abraço aí, tudo de bom pra você, muita saúde aí. Deus abençoe sempre. A Regina Madalena Dalvi, também ligadinha aí conosco aí. Bom dia, Zé Augusto. Hoje eu quero pedir para todos os estudantes, em especial para os meus filhos, Liz e Igor. Que Deus abençoe todos ali diante de Jerônimo Monteiro. Legal, né, meu amigo Edis Viana? Grande Edis aí, olha. Zé Augusto, bom dia. Aqui é o Bentinho de São Bento das Pedras. Um ótimo dia para todos. Um abençoado e agradecer essa chuvinha maravilhosa que tá caindo por aqui. Legal, hein? E ali também em Iconha, é, Iconha, o pessoal, e o novo que é o pessoal ali, olha. Nosso amigo Osias Fontan, aquele abraço, obrigado pelo carinho, tá bom? Ô, Zé Heraldo Sesquim, bom dia, bom dia, bom dia, Zé Heraldo! Olá, isso aí, bom dia, Zezinho! Ó, comigo aqui, vambora! 6 horas 47 reais.

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0: Aqui na primeira aça, 7:01.
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De bom comigo aqui. E aí? 7h10. 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Em Cachoeiro de Itapemirim, deixar aquele abração todo especial para o meu amigo Adilson, né? É o Adilson da Coca-Cola, grande garoto, né? Temos aí também ali em Venda Nova do Imigrante, DJ Messias, bom dia! Nosso amigo Patrick Los Neto também já está na hora, está na área de trabalho, né? Ali a minha amiga dona Lipardi. Oi, assim também, bom dia, Zé Augusto! Bom dia! Já vou te falar já, galera, peraí. Bom dia, Zé Augusto, de bem com você? Olha, por que não vem? Vai dar uma música bem bonita para o Frejista aí, tá legal? Peraí, Frejista, pra você aí também, olha. É a Rose, o Adilson e a Beatriz de Alto Muqui. Beleza aí. Nosso amigo Braz Esquitino, sempre ligado aí, né, Braz? Aquele abraço aí. E olha ali em Cachoeiro também, deixando aquele abração também todo especial, olha, pra minha amiga Paula Neves e a banda, né, aí, olha. É nosso amigo Ricardo, baterista também, né? Olha, aquele abraço aí, obrigado pelo carinho, por essa gostosa sintonia. Vamos nessa. Oi, 7h11,20.

0: Baja de Valencia, amigo. Oi, sim, aí. 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Ei, minha amiga Verônica, lá de Verônica Belisário, olha, eles vão entrar em contato com você aí, tá bom? Valeu, dona Verônica, aquele abraço aí. Tem mais aqui? Tem, sim, senhores. Lararalaia. 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
0: Aqui na primeira aça, 7 horas, R$29. Estou voltando já.

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Vem cá, Zezinho, comigo aí. Deixa aí, faz aí. Os amigos lá sempre ligados aí, né? O João Santos lá no hangar, sempre ligado aí. Pai nosso, obrigado aí pelo carinho, por essa gostosa sintonia. Meu amigo vascaíno Eduardo Foca. Bom dia, bom dia, bom dia. Vem comigo aqui, vamos lá aí, ó.

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1: Compadre, por aqui chegando ao finalzinho de mais uma super edição do nosso querido programa Cortando com a Cultura, né? Vou ficando por aqui, volto nesta quarta-feira às 5 da matina, é claro, se o nosso bom Deus nos permitir. 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Tchau, Castelo, tchau, sul do estado do Espírito Santo, a nossa querida região serrana, meu. Terça-feira maravilhosa, super gostosa aí, ó.

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0: salve, mais um dia.
1: Bom dia!
0: Para você de Castelo, para você de Caxias, alô meu querido sul do estado do Espírito Santo.
1: Bom dia!
0: Você em parte do Rio de Janeiro, aí em parte de Minas Gerais, pessoal da região serrana também, pessoal nas praias também, claro. São mais de 36 municípios, todo mundo na mesma sintonia.
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0: Galera também online, de Castelo para o mundo. Essa é a nossa rádio, pessoal, pela internet.
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0: Levando a você a melhor programação no seu inverno. E você se participando com a gente, pedindo o seu sucesso, mandando um alô pro aniversariante do dia. Parabéns pra você que tá fazendo aniversário hoje. Hoje, dia 11 de agosto de 2026. Parabéns pra você, saúde, beleza? Você na sua casa, no seu carro, no seu trabalho, que bom ter você aqui com a gente para mais um show da manhã na nossa Cultura FM 101,7. 24 horas no ar com você. Daqui a pouquinho, previsão do tempo pra hoje. Também tem dicas de saúde, dicas pro seu inverno, né? Hoje às 9h30 teremos o Patrulha dos Municípios, apresentando São Marcos Soé. Toda terça e toda sexta você informadíssimo no Patrulha. As ruas policiais de todo o sul do estado. Depois do Patrulha tem a sequência da vovó, né? 4 músicas pra você recordar, as que marcaram os anos 70, 80 e 90. Virando com notícias daqui a pouquinho. Deixando você muito bem informado, Ney Carvalho. Também Humberto Rocha. Primeiramente o nosso plantão de notícias, Jornal da Cultura. Primeiramente também o Fuxico, você por dentro do mundo dos famosos. Programação diversificada nas manhãs, fazendo clima.
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Ouça e reflita. Às vezes somos como vasos rachados. Carregamos marcas, dores e silêncios. Mas nas mãos de Deus, cada rachadura vira espaço para cura. Ele nos repara com amor. E no tempo certo, florescemos de novo, mais fortes, mais belos e cheios de propósito. Para hoje, paz, porque a gente precisa. Fé, porque a gente acredita. E Deus, porque é a base de tudo.

0: Viraça, o som do inverno, na primeira sequência musical de hoje do show da manhã. Curtimos aí Chechenio com David Guetta. Daqui a pouquinho as informações chegando, né? Já. Daqui a pouquinho tem o nosso Girando com Notícia, deixando você sempre muito bem informado no nosso show, Ney Carvalho. E hoje às 9h30 teremos o nosso Patrulha dos Municípios, apresentação Marcos Faé. Toda terça e toda sexta, você é informadíssimo no Patrulha, as ruas policiais de todo o sul do estado, da nossa Cultura FM, a primeiraça. 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
1: Bom, nessa terça-feira, uma frente fria que passa pelo mar do litoral do Espírito Santo favorece a formação de nuvens no estado. Previsão de chuva rápida pelo litoral capixaba nesta manhã, com abertura de nuvens ao longo do dia. Nas demais regiões afastadas do litoral, céu parcialmente nublado, sem previsão de chuva. Previsão para a região sul do Incapé. Chuva rápida pela manhã no litoral, com abertura de nuvens ao longo do dia, sem chuva nas demais áreas, áreas menos elevadas, temperatura mínima 18 graus e máxima de 30, áreas altas mínima 16 e a máxima de 28 graus. Na região serrana, céu nublado, sem previsão de chuva, áreas menos elevadas, temperatura mínima 16 graus e máximo de 27, áreas altas mínima 16 e a máxima de 26 graus. Previsão do Incapé.
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0: de informação no nosso Girando com a Notícia na terça-feira. Ney Carvalho é com você, bom dia.
1: Bom dia, Romildo André, bom dia aos ouvintes da Rádio Cultura FM. Uma operação de fiscalização realizada neste último domingo, dia 9 de agosto, em Cachoeiro de Itapemirim, flagrou 23 motoristas em situações relacionadas ao consumo de álcool. A ação também registrou 234 infrações de trânsito e terminou com 9 veículos removidos. Durante a Operação Cavalo de Aço, agentes abordaram 819 veículos, com atenção especial às motocicletas. Segundo o Detran, 20 motoristas se recusaram a fazer o teste do etilômetro. Outros 3 realizaram o exame e tiveram resultado positivo para ingestão de álcool. A fiscalização em Cachoeiro fez parte de uma série de operações realizadas pelo Detran e pelo Batalhão de Trânsito da Polícia Militar durante o fim de semana. A Advocacia Capixaba ganhou, na última sexta-feira, dia 7 de agosto, um novo espaço de apoio para o exercício profissional no sistema prisional. A Ordem dos Advogados do Brasil, Seção Espírito Santo, em parceria com a Subseção de Cachoeiro de Itapemirim, inaugurou a Sala de Apoio à Advocacia, no Centro de Detenção Provisória do município. É a primeira estrutura desse formato construída do zero, especialmente para atender a advocacia dentro de uma unidade prisional no Espírito Santo. Na manhã desta última segunda-feira, dia 10 de agosto, a Polícia Militar apreendeu um adolescente de 17 anos com uma motocicleta com suspeita de clonagem no município de Castelo. A ação ocorreu quando os agentes avistaram o veículo e tentaram realizar a abordagem. O jovem desobedeceu a ordem de parada e tentou fugir, mas acabou sendo contido pelos policiais logo em seguida. O adolescente foi apreendido e conduzido à 7ª Delegacia Regional, acompanhado por sua mãe. A motocicleta com sinal identificador adulterado foi recolhida e guinchada para o pátio credenciado do Detran, onde passará por perícia técnica. 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
6: Muito bom dia. Estamos de volta com o nosso show da manhã. No clima da terça-feira. 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
0: 8h37, bom dia!
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Nova se liga, é só sucesso. Alô, Marquinhos, ligado com a gente lá em Venda Nova, pediu o conjunto em Love to Heaven com o Jonas Brothers. Beleza. Galera ligadíssima, gente mandando ver o nosso zap aqui, né? Beleza. Também participando aqui o Reinaldo. Um abraço pro Serginho Perigoso lá da Cotia. Obrigado. Mandando ver no nosso WhatsApp, quem que é 28-3542-1017. Vamos juntos! Durante as 9h30 teremos o Patrulha dos Municípios, apresentação Marcos Soé, toda terça e toda sexta, você informadíssimo no Patrulha, as ocorrências policiais de todo o sul do estado. E depois do Patrulha, teremos a nossa sequência da vovó, né? Quatro músicas pra você recordar, as que marcaram os anos 70, 80 e 90. E vai então pedindo

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1: Na Cultura Rádio no Inverno, agora faltando 8 para as 9, hora para você de massa de pastel Pablitos. 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
1: Dicas de saúde, dicas para o seu inverno. Olha a vacinação, hein? Tome a vacina contra a gripe para evitar formas graves da doença. Cuide-se bem nesse inverno e saúde para você.
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3: Vamos de volta com o nosso show da manhã na terça-feira. 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
0: Curtimos aí.
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0: Eren Shale com Pop. Daqui a pouquinho tem o Patrulha, já com o Marcos Aé. Na sequência, vamos recordar os bons tempos com as músicas marcadas anos 70, 80 e 90 na sequência, né? Vamos lá? Vai pedindo a sua recordação. E o pessoal que tá fazendo aniversário hoje.
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0: Aniversariantes desse dia 11 de agosto. Parabéns aqui pro Frei Gisco Cassiano, né? Também a Maria Clara, 9 aninhos, o Forno Grande. Saíde Assunção Salve. O Carlos Henrique Farias, de Maradaízes. E também Isaías Pinheiro, de Conduru.

0: Humberto Rocha, meu amigo, um ótimo dia.
1: Um ótimo dia para você também, amigo Romildo André e ouvintes do Show da Manhã da Cultura. Hoje, terça-feira, 11 de agosto de 2026, é o dia do advogado. Nossa igreja celebra Santa Clara de Assis, irmã de São Francisco de Assis. A lua é minguante, 223 dias se passaram, faltam 142 para terminarmos o ano. Uma viagem em família terminou com a prisão de um homem ontem, na BR-101, em Mimoso do Sul. Segundo a Polícia Rodoviária Federal, os agentes encontraram no porta-malas do veículo cerca de 510 gramas de haxixe e 4 litros de uma substância conhecida como lança-perfume. No carro estavam a esposa, o filho do casal de apenas 6 meses, a sogra e uma cuidadora. O motorista admitiu ser dono da droga, comprada no Rio de Janeiro, que seria levada para Cachoeiro de Itapimirim, aonde ele mora. Ele foi encaminhado à Polícia Civil. Aos 80 anos de história, o Grupo Águia Branca, um dos maiores grupos empresariais do Espírito Santo, já prepara mais uma rodada de sucessão. Cerca de 30 herdeiros da família Chip participam de um programa de preparação especializado em empresas familiares. A ideia é preparar as novas gerações para assumir responsabilidades e garantir a continuidade dos negócios. A família Chip já passou por outras transições e agora começa a preparar o próximo capítulo de uma das maiores empresas do Espírito Santo. Uma nova espécie de planta da Mata Atlântica foi descoberta na região serrana do Espírito Santo. É a Philodendron luanae, encontrada em áreas dos municípios de Castelo e Alfredo Chaves. A espécie tem folhas triangulares, características próprias no agrupamento das flores. O nome é uma homenagem à pesquisadora Luana Calazans, do Departamento de Ciências Biológicas da UFES. A descoberta reforça a importância da preservação da Mata Atlântica Capixaba e da sua rica biodiversidade. 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
0: Bom dia, Romildo André, bom dia, ouvintes da cultura, iniciando mais uma edição do nosso Patrulha dos Municípios, hoje terça-feira, 11 de agosto de 2026. 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

A gente começa o programa de hoje falando de homem que, procurado por estupro, ele foi preso na BR-101 no Espírito Santo, né? Uma fiscalização da Polícia Rodoviária Federal terminou na prisão de um homem procurado pela justiça por estupro de vulnerável na tarde desta última quinta-feira, dia 6, na Serra. A abordagem aconteceu por volta de 3 horas da tarde no KM-230 da BR-101. O veículo foi parado por uma equipe do Grupo de Patrulhamento Tático da PRF. Durante a consulta ao sistema, os policiais identificaram um mandado de prisão em aberto contra o condutor. A ordem judicial havia sido expedida pela 4ª Vara Criminal da comarca de Linhares, no de Rio Bananal. O mandado era relacionado ao crime de estupro de vulnerável. Diante, então, da constatação, o homem foi preso e encaminhado à 13ª Delegacia Regional da Polícia Civil em Aracruz para os procedimentos legais. O veículo não apresentava restrições administrativas ou crimes. Ele foi liberado por uma pessoa indicada pelo condutor. Mais uma prisão, né? Mais uma condução aí, aonde a PRF fez esse patrulhamento, né? Essa blitz que acontece aí, a blitz de rotina nas rodovias, e acabou tirando aí um abusador, não é? Uma pessoa que estava sendo procurada aí por estupro de vulnerável, não é? Um crime que choca, né? Toda a sociedade. Agora, a polícia conseguiu localizar esse cidadão e ele vai pagar pelo crime que cometeu. É o que a gente sempre comenta aqui no programa. Às vezes tem aquele motorista, não é? Tem uma blitz, tem uma a polícia, não é? A presença da polícia, da PRF na pista, começa a fazer a sinalização, né? Sinalizando para os outros motoristas: ah, tem blitz aí e tal. Olha, você pode estar alertando um bandido. Aquele bandido tá ali naquela região, né? Às vezes tá planejando até mesmo um assalto na sua região, planejando alguma coisa de bárbara na sua região, e você tá ali, tá avisando, tá passando por ele na pista e tá avisando que tem a presença de policiais na pista.

via e se desvencilhar daquela rodovia. Nesse caso aqui, ele não teve tanta sorte, não é? E a polícia acabou levando para agora sim pagar pelo crime que cometeu. Olha, o homem é preso após espancar o pai de 85 anos e a irmã durante briga por herança. Esse caso aconteceu em Iconha. Um homem de 48 anos foi preso após agredir violentamente o pai de 85 e a irmã de 57 durante uma discussão relacionada à divisão de herança em Iconha, no sul do estado do Espírito Santo. As duas vítimas ficaram gravemente feridas e precisaram ser socorridas pelo SAMU. Segundo informações da Polícia Militar, o caso aconteceu na localidade conhecida como Tabuí, no bairro Tocaia. O homem teria agredido o pai com socos no rosto, provocando um corte na região da sobrancelha. Em seguida, teria atacado a irmã com socos e chutes, principalmente na região das costelas. Ainda conforme registro policial, a mulher caiu no chão durante as agressões e o suspeito teria então tentado sufocá-la. A ação teria sido interrompida pela mãe dos envolvidos. Que situação, não é? As vítimas foram socorridas pelo Serviço de Atendimento Móvel de Urgência, o SAMU, encaminhadas para a Santa Casa de Misericórdia de Cachoeiro Itapemirim devido às gravidades dos ferimentos. De acordo, então, com os socorristas aí do atendimento de urgência SAMU, a polícia também, o idoso precisou passar por uma intervenção aí cirúrgica no rosto. A filha também sofreu ferimentos graves e ficou com marcas no pescoço após a tentativa também de sufocamento. Ela ainda passou por exames para verificar possíveis fraturas no braço e nas costelas e no crânio. Segundo a ocorrência, o homem teria ficado insatisfeito com a divisão de terreno feita pelo pai. A irmã, que mora em Cachoeiro Itapemirim, teria ido até a propriedade após saber das ameaças e agressões contra o idoso. Além das agressões físicas, o suspeito teria ameaçado a matar os familiares, afirmando que possuía uma arma de fogo. Após o ataque, ele deixou o local em um Volkswagen Polo sedã prata. Quando os policiais chegaram à residência, o imóvel estava aberto, mas o homem não foi encontrado. A equipe também não localizou nenhuma arma de fogo no endereço. O suspeito foi localizado posteriormente e preso pelas autoridades. A prisão ocorreu aí após as agressões contra os familiares. Que situação, não é? O pai trabalha tanto para construir um patrimônio, né? Construiu o seu patrimônio com seu trabalho, seu suor, foi lá, fez a divisão aí, né? Dos bens. A gente não sabe da forma que foi feita essa divisão de bens, mas enfim, esse filho se revoltou, achou que não estava sendo coerente, né? Aquela divisão de bens e acabou aí agredindo, quase tirou a vida de um pai de 85 anos e da sua irmã de 57 anos. O pai trabalhou tanto para construir esse patrimônio e na visão desse pai estava sendo correta aquela divisão. Você que tá me ouvindo, você pai, você trabalha, você constrói um patrimônio. Eu sei que você tem aquela preocupação em deixar, não é? Deixar um patrimônio pro seu filho, deixar seu filho bem estabilizado, não é? Mas aproveite a sua vida. Não deixe de viver a sua vida para ficar segurando patrimônio para filho. Porque na maioria das vezes acontece esse tipo de situação. É esse tipo de situação que acontece quando às vezes ainda acontece de você fazer a partilha dos bens e os seus filhos acabar te colocando em um abrigo, em um asilo, não é? Te afastando dos seus familiares, não? Não, eu não quero dizer que no asilo seja um local ruim para se conviver, mas você que trabalha tanto, faz tanto pelos seus filhos, você acaba ali fazendo a partilha dos bens, a sua família acaba te esquecendo. Então, preste muito bem atenção para não deixar de viver, para deixar patrimônio para filho, para quando você

ou fazer a partilha dos bens, acontecer esse tipo de situação. Uma situação chata que o filho, a maioria das vezes, não tem o reconhecimento que esse pai merece.

Lavrador é morto a tiros na zona rural de Ibatiba. Um homem foi encontrado morto na manhã desta última quinta-feira, dia 6, em uma propriedade no córrego Cafarnaum, na zona rural de Ibatiba. A polícia militar recebeu informações de que um possível homicídio teria acontecido naquele endereço. No local, os militares constataram que a vítima já estava sem vida. Durante o levantamento inicial, um vizinho contou que havia trabalhado na propriedade no dia anterior, ao lado do pai da vítima. Os dois realizavam então a colheita e o transporte do café na lavoura para o terreiro. Segundo o relato, o trabalhador terminou por volta das 17 horas da quarta-feira. No dia 5, a vítima permaneceu no local realizando serviço de lanternagem em um veículo, enquanto o pai e o vizinho retornaram para casa. Outro morador da região informou à polícia que ouviu vários disparos, né, por volta das 6:20 da manhã da quinta-feira. Ele contou que os sons pareciam disparos de arma de fogo, mas acreditou inicialmente que fossem rojões, já que esse tipo de barulho seria comum na região. Por volta das 7 da manhã, o pai da vítima e o vizinho retornaram então à propriedade para continuar os trabalhos. Ao chegarem, encontraram um homem caído no chão, sem sinais vitais. Eles acionaram imediatamente o CIOD 190. As circunstâncias da morte deverão ser apuradas pelas autoridades. O trabalhador estava aí, né, fazendo os seus afazeres, né, junto com seu pai. Em determinado momento, ele acabou aí ficando sozinho, então, nessa lavoura. E tudo que se sabe dessa ocorrência é que ele foi executado, né? Executado nessa lavoura de café. A polícia agora vai fazer aquele levantamento para saber se ele tinha algum desafeto, né? Alguma pessoa que queria que acontecesse esse tipo de coisa com esse rapaz, não é? Que quisessem tirar a vida desse rapaz, se ele tinha algum problema na região com outras pessoas. Então a polícia vai fazer esse levantamento, vai fazer o interrogatório, vai conversar com o pai, com esse rapaz também que estava junto com esse pai aí dessa vítima, para fazer o levantamento, para esclarecer esse homicídio que aconteceu lá em Ibatiba. E a gente vai estar acompanhando essa ocorrência aqui para trazer mais esclarecimentos aqui para os nossos ouvintes. A PM apreende submetralhadora, munições e drogas em Cachoeiro Itapemirim. Uma operação da Polícia Militar resultou na apreensão de submetralhadora, munições e drogas no bairro Luiz Tinoco da Fonseca, conhecido como BNH em Cachoeiro Itapemirim. A ação aconteceu durante a Operação Saturação, realizada por equipes do 9º Batalhão após denúncias sobre atividades criminosas na região. Durante as diligências, os policiais localizaram 2 pés de maconha, porção de skunk, balança de precisão, dinheiro, aparelho celular, materiais utilizados para o preparo das drogas e comercialização. Com o apoio da Força Tática do K9, a cadela Kiara, os militares ampliaram então buscas e encontraram uma submetralhadora 380 de fabricação artesanal, uma semi-industrial. Junto com a arma estavam 2 carregadores alongados, 23 munições, né, 380. Segundo a Polícia Militar, apesar da fabricação artesanal, o armamento possui características de uma submetralhadora e apresenta potencial para ser utilizado em crimes violentos. O material apreendido foi uma submetralhadora 380, 2 carregadores alongados, 23 munições calibre 38, também 380, 2 pés de maconha, porção de skunk, uma balança de precisão, R$35 em dinheiro, um aparelho celular, materiais utilizados para indolação de drogas. A Polícia Militar informou que as ações de combate ao tráfico de drogas e a circulação de armas continuarão sendo intensificadas em Cachoeiro de Itapemirim. Belíssimo trabalho em Cachoeiro de Itapemirim. A polícia vem fazendo aí esse pente fino. Todos os programas, a gente tá sempre trazendo várias ocorrências aqui que a polícia vem
vem fazendo esse pente fino aí e fazendo grandes apreensões. Um belo trabalho da Polícia Militar, da Polícia Civil, da Guarda Municipal lá de Cachoeira, Itapemirim. Parabéns aí por mais essa apreensão de drogas em Cachoeiro. Autolesão. Mulher é socorrida próxima à rodoviária, lá de Cachoeiro. Uma mulher foi socorrida após ser encontrada em situação de autolesão nas proximidades da rodoviária de Cachoeiro e Itapemirim. O caso aconteceu nas imediações de uma farmácia localizada na Avenida Francisco Lacerda de Aguiar, no bairro Gilson Carone, né, ao lado da rodoviária. Uma equipe da Polícia Militar foi acionada após a mulher ser flagrada em situação de risco e conseguiu então intervir antes que o episódio tivesse consequências mais graves. A equipe realizou os procedimentos necessários para preservar a integridade da mulher até a chegada do Serviço de Atendimento Móvel de Urgência, o SAMU. A equipe médica prestou então os primeiros socorros ainda no local. Conforme informações preliminares, a mulher faz uso de medicamento controlado especial, mas não havia tomado a medicação antes do episódio. Não foram divulgadas informações sobre a identidade ou a idade desta senhora. É um caso triste, né? Muitas pessoas com problemas psicológicos que têm que fazer o uso de medicamento. Essa senhora acabou não tomando esse medicamento e acabou, né, se autolesionando. A polícia foi lá e fez o papel dela, não é, de proteger. Acionou aí a equipe do SAMU, que fez todos os procedimentos e deram assistência a essa senhora lá de Cachoeiro de Itapemirim. Agora na Cultura são 9:51. A gente vai fazer o seguinte, vamos para um rápido intervalo comercial e já voltamos com o nosso Patrulha dos Municípios.

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8: Hora de volta com o nosso Patrulha dos Municípios. Homem de 30 anos morre em acidente. O acidente de moto na zona rural de Vargem Alta. Um motociclista de 30 anos morreu após uma colisão frontal com um carro na noite deste último sábado, dia 8, na localidade Castelinho, zona rural de Vargem Alta, no sul do Espírito Santo. A Polícia Militar foi acionada para atender a ocorrência e encontrou o motociclista já sem vida. Uma equipe do Serviço de Atendimento Móvel de Urgência, SAMU, esteve no local e constatou o óbito. Segundo o relato do motorista do carro aos policiais, o motociclista teria invadido a contramão durante uma curva. Ele afirmou que tentou evitar a batida, mas não conseguiu desviar a tempo. O condutor do automóvel foi submetido, então, ao teste do bafômetro, que apresentou resultado negativo para a presença de álcool. Depois, ele foi encaminhado à delegacia para prestar esclarecimento sobre o acidente. Após os trabalhos periciais, o corpo do motociclista foi encaminhado à Seção Regional de Medicina Legal, SML, em Cachoeira, Itapemirim, onde ele passou por necrópsia. Posteriormente, o corpo foi liberado aos familiares. Deixar aqui os nossos sentimentos a todos os familiares, não é? Dessa pessoa, desse jovem, né? Pessoa jovem de 30 anos, acabou sofrendo esse acidente. O motorista aqui do automóvel relatou que ele acabou invadindo a contramão numa curva, possivelmente possa ter perdido o controle, né, da moto, ou também uma falha mecânica, mas acabou então acontecendo esse acidente lá em Vargem Alta e vitimando esse rapaz de 30 anos. Homem é encontrado morto com sinais de violência em ponte em Cachoeiro de Itapemirim. O homem foi encontrado morto na noite deste último domingo, dia 9, na ponte do Liceu, em Cachoeiro Itapemirim. A vítima apresentava sinais de violência, ainda não havia sido identificada até a conclusão aí da ocorrência. Populares encontraram um homem caído na ponte que liga os bairros Carone e Borges e Baiminas e acionaram então a polícia. Ao chegarem ao local, as equipes constataram então que a vítima já estava sem vida. O homem apresentava ferimentos na região da cabeça. As circunstâncias indicavam que os ferimentos poderiam ter sido provocados por um objeto contundente. No entanto, a causa da morte deverá ser confirmada após os procedimentos periciais. Mais uma pessoa, não é? Mais um cadáver que é encontrado, né? Próximo aí ao rio, lá em Cachoeiro Itapemirim. E até o fechamento da matéria, né? Desse domingo, a gente não se sabe se agora já foi, né? Já foi constatado, já foi, já se sabe quem é esse rapaz, né? Essa pessoa que perdeu a vida aí, próximo à ponte aí em Cachoeiro Itapemirim. Mas até a conclusão da matéria, a gente não tinha ainda essa resposta, não é? E agora a polícia aí, a perícia vai fazer os trabalhos para a identificação.

0: Homem condenado por 34 anos de prisão por matar o próprio filho. A gente teve no programa uma ocorrência onde o filho, né, espancou aí um senhor de 85 anos. E agora um homem é condenado por 34 anos de prisão por matar o próprio filho. Um homem de 34 anos, ele foi condenado a 34 anos e 6 meses de prisão pela morte do próprio filho de 6 anos em Vila Velha. A sentença foi proferida nesta última sexta-feira após o julgamento pelo Tribunal do Júri no Fórum de Vila Velha. Uma criança, não é, de 6 anos na época. A condenação foi obtida pelo Ministério Público do Estado do Espírito Santo e por meio da Promotoria de Justiça Criminal de Vila Velha. O réu recebeu a pena de 30 anos de prisão pelo homicídio qualificado. Entre as qualificadoras conhecidas pelo júri estão motivo torpe, meio cruel, recurso de que dificultou então a defesa da vítima e o fato da criança ter menos de 14 anos. Também foi aplicado o aumento da pena previsto para os crimes cometidos contra descendentes. Além disso, o homem foi condenado a 4 anos e 6 meses de prisão por divulgação de cena de nudez sem consentimento, com ampliação de causa de aumento de pena prevista na legislação. Mais uma vez, mais uma criança perde a vida. Esse pai, isso não é pai, isso é um monstro, isso é um monstro. Ele pegou aí 34 anos de prisão. A gente sabe que no Brasil ele não vai cumprir esse tempo todo. O que cria a maior revolta nos brasileiros é essa situação. Eu acho que teria que se passar por uma reformulação essas penas, né? Tem país de primeiro mundo aí, tem país de primeiro mundo que só para você ter noção, se você for um traficante, se você for pego fazendo tráfico de drogas, a pena é de morte. Pena de morte para tráfico de drogas. Esse tipo de crime, não preciso nem de falar qual é a pena. Também pena de morte. No Brasil, 34 anos. Ele não vai cumprir esse tempo todo. Ele não vai cumprir esse tempo todo. Porque quando chega lá, todo mundo fica bonzinho, não é? Todo mundo é bonzinho, todo mundo tem um bom comportamento. Essa saidinha aí, ó. Teve a saidinha também aí, tem a saidinha do Dia dos Pais, saidinha do Dia das Mães. A maioria, grande maioria aí, não sei falar em porcentagem, mas tem sempre alguns que não retornam aí pra cela, não é? Tem aí esse benefício, colocado à rua, mas acaba não retornando. Agora, te falo uma coisa, se esse cidadão que teve essa saidinha aí temporária, não é? É um benefício que ele tem pra vir aqui, né? Vou visitar minha mãe, eu vou visitar o meu pai, eu tive esse benefício. Ele pensou no pai, pensou na mãe quando ele cometeu o crime, para ir para a cadeia, para ele estar preso, para fazer a mãe, para fazer o pai passar por situações vexatórias, mesmo o pai, mesmo a mãe indo lá para visitar esse filho que está na cadeia. Então, eu acho, sinceramente, eu acho que não deveria ter, não deveria existir esse tipo de benefício para quem está cumprindo uma pena.
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0: Briga entre vizinhos termina com um homem morto a facadas em Cachoeiro. O homem morreu na noite desta última quarta-feira, dia 5, após ser atingido por um golpe de faca durante o desentendimento com um vizinho na localidade da Fazenda Monte Líbano, em Cachoeiro, Itapemirim. A polícia militar atendeu a ocorrência e apreendeu uma arma branca que teria sido utilizada no crime. Após acionamento, os militares encontraram outro homem ferido dentro da residência com diversas lesões. Segundo informações levantadas no local, momentos antes, os dois homens teriam se envolvido em uma discussão. Durante a confusão, um deles foi atingido por um golpe de faca na região do tórax. Uma equipe do SAMU socorreu o homem apontado como suspeito do esfaqueamento e o levou para a unidade hospitalar sob escolta policial. Posteriormente, a Polícia Militar recebeu informações de que o homem atingido pela faca não resistiu aos ferimentos e morreu. Uma mulher que estava no local foi conduzida à delegacia de Polícia Civil para prestar esclarecimentos. De acordo com a PM, testemunhas apresentaram então versões diferentes sobre como a confusão aconteceu. A Polícia Civil deverá então apurar a dinâmica e responsabilidades do caso. Um fala uma coisa, outro fala outra coisa. Na verdade, é quando a polícia chega, ninguém sabe de nada, todo mundo vai defender o seu lado, né? É muito, muito relativa essa situação. Muito relativo. Esse cidadão que acabou perdendo a vida não vai ter como se defender, né? Não vai ter como passar a dinâmica da forma que ele também poderia passar para a polícia, não teve o tempo e não teve a chance de esclarecer, de dar sua versão dessa situação que aconteceu, dessa briga aqui que aconteceu lá em Cachoeiro, Itapemirim, entre vizinhos. Mas a polícia vai fazer o levantamento, vai saber se já tinha algum desentendimento antes dessa situação, né? Dessas vias de fato aí, e vai conseguir solucionar mais um caso, com certeza, lá em Cachoeiro de Itapemirim, certo? Olha, a Polícia Civil prende 3 criminosos após furto em escola em Marataízes. 3 homens foram presos na noite desta última quinta-feira, dia 6, após investigação sobre furtos de equipamento de uma escola municipal na comunidade de Curvina, na zona rural de Marataízes. O furto mais recente foi percebido nas primeiras horas do dia, quando funcionários encontraram a sala de professores arrombada. Segundo a Polícia Civil, o suspeito escalou o muro de aproximadamente 3 metros, forçou um portão e quebrou a janela para entrar. Foram levados do local o computador completo, uma mangueira de 40 metros e o prejuízo foi estimado cerca de R$4.000. Após levantamentos, as equipes localizaram um homem de 36 anos na comunidade de Imburi. Conforme a Polícia Civil, ele confessou então em furto e indicou aonde o computador estava escondido. Durante a ocorrência, o suspeito também teria admitido participação em outro furto contra a mesma escola, registrado no dia 12 de julho, quando uma televisão foi levada. As diligências continuaram na Lagoa do Siri, aonde outros 2 homens de 38 e 35 anos foram presos. Segundo investigações, eles teriam recebido e escondido o televisor encontrado dentro da residência então desses 2 rapazes. Os 3 foram encaminhados à delegacia de polícia de Marataízes. O homem de 36 anos foi autuado por furto de qualificado mediante arrompimento de obstáculo, enquanto os outros 2 responderão aí por receptação. Ele entrou nessa escola no dia 12 de julho, e agora ele já retornou no dia 6. Não deu nem um mês, ele já voltou para novamente fazer o furto nessa escola lá de Marataízes, não é? Ele vai pagar aí, agora a polícia conseguiu colocar a mão nesse cidadão, nesse larápio, não é? Vai pagar pelo crime que cometeu, e esses 2 cidadãos aqui vão pagar pelo crime de receptação. Atenção aí, olha, crime de receptação. Preste muito bem atenção, você que vai comprar qualquer produto, principalmente na internet, preste muito bem atenção, produto usado na internet, de quem você está comprando esse produto, qual origem que é desse produto, para você não comprar gato por lebre, hein? Cuidado para você não responder criminalmente. Se aquele produto tá muito, muito, mas muito abaixo do valor de mercado, sempre, mas sempre mesmo, fique com o pé atrás. Não adquira esses produtos usados pela internet, que você pode estar se comprometendo e adquirindo uma enorme dor de cabeça para você. Olha, estamos chegando ao final de mais um Patrulha dos Municípios desta terça-feira. 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Quero agradecer aqui a participação dos nossos ouvintes, que estão sempre ligados, sempre antenados aqui no nosso programa Patrulha dos Municípios. Vamos voltar na próxima sexta-feira trazendo mais ocorrências e comentando os casos para vocês aqui da nossa região, do sul do estado do Espírito Santo, e também as notícias a nível nacional no nosso Patrulha dos Municípios. Você continua na companhia do Romildo André com o Show da Manhã. E na próxima sexta, estamos de volta.

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2: Bora então, vovó, recordando agora os bons tempos da nossa sequência da vovó, as inesquecíveis dos anos 70, 80 e 90. Beleza. Galera ligadinha com a gente. A Roseli Alves Brandão, em Cachoeiro. A ligadinha curtindo aí sempre a sequência da vovó. José Roberto, de Pequiá. Iuna, também tá ligado. Beleza, meu irmão? Abração pessoal de Iuna aí. Galera ligadíssima. Adalberto Vieira, em Vargem Alta, também deixando aqui a sua dica musical. É a primeira de hoje, a dica do nosso amigo Adalberto. Pediu, vamos recordar aqui hoje. De Mamas e de Papas. Lembra de California Dreaming? Essa daqui, ó.

California Dreaming. É uma popular canção do grupo norte-americano The Mamas and the Papas, lançada originalmente em 1965, escrita pelos integrantes John e Michelle Phillips. A canção tornou-se um hino definitivo do som da Califórnia e do movimento da era de contracultura dos anos 60, né? Liricamente expressa nostalgia e saudade do calor da Califórnia durante o inverno particularmente frio. Os vocais principais são de Danny Doherty. Em 2004, a canção foi classificada na posição número 89 da lista das 500 melhores canções de todos os tempos da revista Rolling Stones. Atualmente, a canção ocupa aí posição 420 na lista atualizada de 2021-2024. Posteriormente, foi certificada com 4 discos de platina pela Record Industry Association of America em maio de 2025 e introduzida no Grammy Hall of Fame em 2001. No Brasil, foi a 21ª música mais tocada nas rádios em 1966, né? California Dreaming alcançou a 23ª posição na parada britânica UK Single Chart em seu lançamento original e voltou às paradas 30 anos depois, após seu uso em um comercial de Carling Premier em 1997, atingindo o pico de número 9. A revista Billboard descreveu a canção como tendo um novo som fascinante com material comercial bem escrito e elogiou a produção de Lou Adler. A revista Cashbox descreveu-a como uma música romântica, melancólica, de ritmo moderado e cadenciado, com uma corrente subterrânea, lírica e plangente, né? Michelle Phillips escreveu a letra: "Well, I got down on my knees and I pretend to pray." Mas Cass Elliot cantou "Begin" na gravação original e continuou fazendo isso aí em turnê até corrigida por Phillips. Primeira de hoje, do fundo do baú, California Dreaming.

0: na primeiraça, a rádio de todas as idades. Foi a nossa sequência da vovó de hoje. Essa é do fundo do baú, né? Year of the Cat, do cantor escocês Al Stewart. O álbum e a música Year of the Cat foram lançados aí em 1976, né? A faixa título saiu como single em julho de 1976 no Reino Unido e em outubro de 76 nos Estados Unidos. Integrando aí o sétimo disco de estúdio do artista, produzido por Alan Parsons. Mas ali, Jorge, recordamos também atender o nosso ouvinte na nossa primeiraça, Rede Abelha Pintura Íntima, Rádio Pirata ao vivo, RPM, e de Mamas a de Papas com California Dreaming. De volta amanhã, vovó com o seu baú, pra você viajar no tempo, recordar na nossa sequência da vovó.
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0: e reflita.
1: Às vezes somos como vasos quebrados. Carregamos marcas, dores e silêncios. Mas nas mãos de Deus, cada rachadura vira espaço para cura. Ele nos repara com amor. E no tempo certo, florescemos de novo, mais fortes, mais belos, cheios de propósito. Para hoje, paz, porque a gente precisa. Fé, porque a gente acredita. E Deus, porque é a base de tudo.

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2: Chegando o Internacional, Luiz Sumanchu, para mais um Cultura Esportiva, mais música no seu rádio, meio dia 15, com Marcos Faia no Show da Tarde. E amanhã, se Deus quiser, juntos a partir das 8 da manhã, para mais um Show da Manhã. Muito bem.

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0: Cachoeiro de Itapemirim, a turma lá do Recanto, Paraíso, Arariguaba, obrigado pelo carinho. Carinho que nós temos também pelos municípios de Alfredo Chaves, né? Você aí da comunidade de São Brás de Maravilha, Vila Nova de Maravilha, também as comunidades de Rio Novo do Sul, Virgínia Velha, Virgínia Nova, e sempre lembrando das comunidades castelenses, Mundo Novo, Brejaúba, Santa Clara, obrigado aí pelo carinho. E por falar em carinho, carinhosamente a gente abraça também as famílias sintonizadas na cultura, todos da família Uliana, Piace, família Piccoli, Correia, família Carias e todos da família Ribeiro, obrigado aí pela parceria. E hoje, Romildão, terça-feira, dia 11 de agosto, tem gente aniversariando por aí? 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Aniversariante do dia de hoje, Maria Clara. Maria Clara tá fazendo 9 aninhos lá no Forno Grande. Saíde Assunção, salve. Um abraço aí pra saúde, pra Saíde, um beijão aí no coração. Também o Carlos Henrique Farias, lá de Marataízes. Isaías Pinheiro, lá de Conduru. Rodrigo Cândido. Vinícius Lopes, né? Nosso grande amigo Tição. Alô, Vinícius Lopes, aquele abraço. Igor Zandonaide, né? Filho do Hugo, né? E da Regina. Alô, Igor Zandonaide, aquele abraço. Minha grande amiga, hein? Essa é amigona mesmo. Eloá Sartori, 10 aninhos da Eloá. Eloá é filha do meu grande amigo Preto Sartori e da Nari, né? Nari Messias. Alô, Eloá, muita saúde, muita paz, né? Que Jesus te abençoe sempre. Também o Gabriel Gomes da Silva Filho, lá de Vargem Alta. E também a Saíde, mais uma vez, a Saíde é tão gente boa que já botaram 2 vezes a Saíde aqui. Um abraço novamente para a Saíde Assunção Salves. A todos vocês, saúde, paz e beijos do Negrão.
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Pra vocês também, um ótimo dia. Um ótimo dia pro Fuminho, tá aniversariando hoje. Mandaram atrasado aqui, mas chegou aqui, ó. Aniversário do Fuminho hoje. Fuminho é gente boa demais, né? Também aqui, ó, nosso amigo Odair Alves, milagre, né? Todo mundo sabe que é o Tatu. Mas daqui a pouquinho vamos trazer mais notícias aí. Vou trazer agora aqui a agendinha cultural, turística e religiosa. 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Temos aqui a Mamona, hein? Mamona em festa, festa religiosa na Mamona, hein? É, vai ser domingo lá na Mamona, festa em louvor a São Roque. Festa em louvor a São Roque, domingo na Mamona, começa às 10 horas. 10 horas tem a Santa Missa, após a missa tem aquele almoço, leilão de garrotes e variadas prendas, tem cada garrotão bonito, hein? Quem tá afim de comprar aí, ó, pode ir pra lá que vai ficar legal. E tem forró com Cleone Miranda, domingo na bela comunidade da Mamona. E aguarde porque vem aí dia 20 de setembro, né? É a PEC, festa da PEC de Castelo, hein? Associação de Apoio à Pessoa com Câncer de Castelo. É uma entidade sem fins lucrativos e que ajuda muita gente no município de Castelo. Então a festa da PEC, lá em São Quirino, São Manuel, 20 de setembro. 20 de setembro é a 21ª festa e com certeza a casa vai estar cheia. 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Libertadores da

0: América e Sul-Americana. Tem jogos hoje, hein? Das duas competições. Oitavas de final, jogos de ida da Libertadores. Hoje tem Fluminense e Rivadavia, hein? Esse time já aprontou pro Fluminense. Esse jogo vai ser às 19 horas. Às 19 horas. Na hora do futebol carioca, o Carlos de Souza vai trazer aí as prováveis escalações de Fluminense e Rivadavia. É hoje, hein? Hoje às 19 horas em ponto. Deixa eu ver esse jogo aqui. Tem transmissão do ESPN. ESPN às 19 horas de hoje. Agora amanhã tem Cruzeiro e Flamengo, amanhã tem Palmeiras e Cerro Porteño. Então vamos focar mais no jogo de hoje e amanhã a gente traz os resultados e os jogos de amanhã. Na Sul-Americana também tem um brasileiro em campo hoje, oitava de final, jogos de ida. Hoje tem, ó, 9:30 da noite. Sabe quem vai transmitir ao vivo? Bolívar e São Paulo, né? Lá em La Paz. O SBT vai transmitir ao vivo hoje, Sul-Americana, Bolívar e La Paz. Lá é sempre complicado, né? E o time do Bolívar tem um bom time. Quer ver que ele eliminou o Grêmio, jogando em Porto Alegre, né? Então, com certeza, o São Paulo hoje não vai ter boa vida enfrentando o Bolívar, 9:30 da noite, no SBT, tá certo? No giro da bola aqui, a Comebol desmarcando os jogos, né? Também tinha que desmarcar mesmo, né? Lá do Campeonato Colombiano. Campeonato colombiano aí, ó, já tá devido aí o terremoto, né, 7.4, nossa, notícia triste, né, e devido a esse terremoto aí, ó, a Conmebol desmarcou o jogo da Sul-Americana e também da Libertadores da América. Então, Tolima e Del Valle não vai acontecer, nem Santa Fé e River Plate. Bela ideia, né, ótima atitude. Temos aqui também, ó, a pedido do treinador Mourinho, o Real Madrid está contando com o Endrick. É, o Endrick vai já tá aí, jogou amistosamente com a camisa número 9. O Real Madrid está apostando tudo em Endrick, em La Liga. No grupo, né? Porque o Real Madrid não tem um time, ele tem um grupo, né? E o Endrick está fazendo parte desse grupo a pedido do treinador Mourinho, né? Um bom jogador tem que ser utilizado, porque você não usa apenas 11 jogadores, você tem que ter um grupo de jogadores. A partir do momento que você precisar, o cara tem que estar à disposição. 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
1: Arcobelli Cola!
0: Bom dia, Arcobelli.
2: Bom dia, Fumanchu. Bom dia, galera ligada no Cultura Esportiva. Vamos falar do futebol profissional. Treinador está deixando o Vila Velense depois de uma boa temporada. Agora está indo para outros ares. O Serra já planeja aí um novo estádio. Quem sabe pode pintar aí o novo estádio do Serra. Temos também aí a rodada do Campeonato Capixaba da Série B. Rodada do Regional das Montanhas, segunda rodada confirmada. Daqui a pouquinho notícias aí pra galera. 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Bom, antes da gente falar do Campeonato Capixaba da Série B, nós já vamos aí para mais uma rodada, vai ser a sétima já, né? Nós vamos falar agora do Vila Velense. Depois de fazer um excelente trabalho no Vila Velense, agora Jonilson Veloso está deixando o clube, hein? O Vila, que chegou sob o seu comando na semifinal do Campeonato Capixaba, chegou na semi também da Copa Espírito Santo, foram 22 partidas, obteve 8 vitórias, 6 empates, 8 derrotas, fez 23 gols e sofreu 25 em toda a temporada do Vila Velense nesse ano de 2026. Agora, Jonilson deixa o comando da equipe e vai tentar aí o seu mais um objetivo, né, na sua carreira de ser treinador aí de um grande clube no cenário nacional. Então, sorte aí para o Jonilson Veloso, deixando a equipe do Vila Velense, mas também deixando as portas abertas aqui no futebol capixaba. Vamos falar do Serra? O Serra Futebol Clube divulgou, né, uma nota que já está planejando, né, o seu novo estádio, hein? Depois da venda do Robertão para o município, por mais ou menos aí, ultrapassou, né, 8 milhões de reais, a diretoria, quando o financeiro funciona, tudo funciona, né, gente? A diretoria quitou todas as dívidas com o poder público, né, começou por aí, conseguiu todas as suas certidões negativas necessárias para poder captar recursos federais, estaduais, municipais. É a lei do incentivo ao esporte. E por isso que agora o Serra comprou aí um terreno localizado próximo ao futuro contorno de São Domingos, a 1 quilômetro apenas do estádio antigo, né, que é o Robertão, que o Serra ainda está utilizando. O Serra e outros clubes, né, no Campeonato Capixaba, principalmente ainda aí na Série B, o Robertão está sendo utilizado. E segundo o seu presidente, o Hermínio Ferreira, o processo de escritura, também de regularização, documentos, né, da área já estão aí em andamento e o projeto deverá começar a ser desenvolvido até dezembro ainda deste ano. Lembrando que o estádio do Robertão, ele foi negociado com a prefeitura em 2023. Luiz Sumanchu, quando as coisas são realmente tratadas com seriedade, né, com transparência, o financeiro funciona, né, Fumancha?
0: Com certeza. Se o cara vendeu um terreno onde é o Robertão.
2: Isso.
0: Né, vendeu para poder arrumar outra área para fazer um lugar melhor, lugar mais prático. Então tem que
2: pagar suas dívidas, está pagando.
0: Não adianta vender, gastar o dinheiro e não fizer nada. Senão fica sem dinheiro e sem estádio, né?
2: Isso aí.
0: Então eles estão tomando a atitude certa, venderam o patrimônio antigo, pagaram as dívidas todas, compraram outro terreno e agora daqui para frente vai montar um estádio com uma estrutura até melhor do que o Robertão,
2: né?
0: Pode
2: ser, com certeza.
0: Uma estrutura até melhor. Está no caminho certo, fazendo as coisas certas, tudo dá certo.
2: Vamos falar agora do Campeonato Capixaba da Série B? Bola rolando, né? Todo final de semana, meio de semana, bola aí, o campeonato em andamento, 7ª rodada já do Capixabão da Série B. Lembrando, né, que o Campeonato Capixaba da Série B, nós temos 5 clubes, né, na chave Centro-Norte e 5 clubes na chave Centro-Sul. Então dá total de 10 clubes. É aqueles jogos de ida e volta. Aí agora, depois, a segunda fase. E só classificam para a primeira divisão os 2 melhores. Para a próxima fase, vão classificar 4. 2 na chave norte e 2 no sul. Porém, depois, os 2 finalistas, né? Aí sim, vão estar na Série A de 2027. Hoje, na chave norte, o líder é o Linhares, com 12 pontos. O 12 está em segundo com 10. Ambos estariam classificados já para a próxima fase. Já no sul, nós temos o Estrela com 13 e o River com 10. Então, hoje os dois que estariam classificados. Mas nós vamos ainda para a sétima rodada, né? Tem jogos ainda, tem pontos a serem disputados. A briga é boa, tá apertada. Nós temos o Gel e CTE. Esse jogo vai ser na Serra, no Robertão, na sexta-feira, às 15h. Tem River e Tupi no sábado. Lá em Alegre, no Acílio Caiado, também às 15h. Tem Linhares e 12, às 19h, lá no Conilon. E no domingo, fechando a rodada, tem Sport e Pinheiros, às 15h, lá no Robertão. Então, essa rodada aí, sétima rodada do Campeonato Capixaba da Série B para vocês. Lembrando que na chave norte, Linhares tem 12, o 12 tem 10, Audax São Mateus tem 7, o Gel tem 3, CTE Colatina tem apenas 1 ponto. Na chave sul, liderança do nosso querido Estrela, 13 pontos. O River, né, de Alegre, né? Um dos caçulinhas do futebol capixaba, né? O River, depois de uma grande temporada no futebol amador, agora no futebol profissional, o River tem 10 pontos, é o segundo. O Sport é o terceiro com 6. O Tupi é o quarto com 6. O Pinheiros é o lanterna, o quinto colocado, ainda não pontuou na competição. Vamos falar agora do Regional das Montanhas? Futebol amador castelense? Vamos para a segunda rodada e os jogos já estão confirmados. Mas antes da gente passar aqui, né, a segunda rodada, vamos repetir novamente os resultados da primeira rodada, que foi no último final de semana, e a classificação para a galera. O Apeninos venceu o São Pedro por 1-0. O Monte Alverne perdeu em casa para o Campestre por 3-0. A Fazenda do Centro, né, o Olaria venceu o Braço do Sul por 2-0. O Ubá empatou em 0-0 com o Patrimônio do Ouro. E o São Cristóvão da Serra perdeu em casa, né? São Cristóvão 1, Corumbá 2. A classificação é a seguinte. Na chave A, lembrando que esse é o jogo, né? É A contra B. São 10 equipes. As 8 melhores avançam para a segunda fase. Aí na segunda fase, depois nós temos as quartas, a semi e depois a grande final, que deverá ser provavelmente no meados do mês de outubro. Na chave A, o Olaria da Fazenda do Centro tem 3 pontos, o Apeninos tem 3, o Bá tem 1, o São Cristóvão e o Monte Alverne, 0 ponto. Na B, o Campestre tem 3, Corumbá tem 3, Patrimônio do Ouro tem 1, São Pedro e Braço do Sul com 0 ponto. Agora nós vamos para a segunda rodada. Nós temos, ó, 4 jogos no sábado. O São Pedro enfrenta o Monte Alverne às 15h lá em São Pedro. O Campestre enfrenta o Apeninos às 15h lá no Campestre, com a equipe do Povão na jogada. O Braço do Sul vai enfrentar o Bar às 15h lá no Braço. E o Patrimônio do Ouro vai enfrentar o São Cristóvão da Serra às 15h lá no Patrimônio do Ouro. Aí no domingo tem Corumbá e Fazenda do Centro, que jogão, é o clássico ali, né? Corumbá e Fazenda do Centro, domingo, às 15h lá na Fazenda. Não, esse jogo é lá no Corumbá. Corumbá e Fazenda do Centro, às 15h lá no Corumbá, no domingo. E para fechar minha participação, vem aí, né, tão esperado, né, o Campeonato Futsal de Conduru. Está previsto para começar nesse mês de agosto, hein? Se você está afim de colocar a sua equipe, é só entrar em contato, ó. Vou te passar agora o telefone do Tatá, 99291-2157, com premiação em dinheiro e também para o campeão, vice, artilheiro, melhor jogador do campeonato, melhor goleiro. Vale a pena você também participar. 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Até amanhã, Fumachu!
0: É, amanhã o Marco Abélio Cola estará de volta, né? Como eu não gosto de deixar a bola quicar, ficar quicando muito, né? Eu falei de Copa do Brasil a semana toda, né? E hoje, às 11 horas, teve o sorteio das quartas de final da Copa do Brasil. Olha só, normalmente eu dou no final do programa, mas eu vou dar agora. O Carlos de Souza vai trazer agora as notícias, os confrontos das quartas de final da Copa do Brasil. Tá tudo definido, Carlos de Souza?
1: Bom dia, vamos, tudo certinho, fresquinho, atenção para os confrontos com novidades, grandes clássicos, Copas do Brasil, quartas de final, jogos de ida, dias 26 e 27 de agosto agora desse mês. Jogos da volta, dias 2 e 3 de setembro. Confronto número 1, sorteado, Grenal, Grêmio Internacional. Confronto número 2, sorteado, Cruzeiro e Atlético Mineiro. Olha que jogão, hein? Confronto número 3, Vasco e Vitória da Bahia. Confronto número 4, Palmeiras e Santos. Outro clássico regional, rapaz. Clássico em São Paulo, Porto Alegre e Minas Gerais.
0: Só o Vasco
1: escapou, né?
0: Escapou, né?
1: Tá tudo dando certo. O Vasco tá ruim, esse Vitória da Bahia,
0: não,
1: Fumachu?
0: Não, bom, melhor do que jogar clássico. Clássico é complicado, né? Independente da posição do que o time esteja no campeonato Copa do Brasil ou no Brasileirão, o clássico é sempre clássico, não tem favorito, não. O Vasco, na minha opinião, nesse momento do campeonato da Copa do Brasil, depois da vitória contra o Fluminense, é um time que pode fazer bonito aí na Copa do Brasil.
1: Quer que eu repita?
0: Pode repetir.
1: Cruzeiro Internacional, Grêmio Internacional, Grenal, Grêmio Internacional, Cruzeiro e Atlético Mineiro, Vasco e Vitória da Bahia e Palmeiras e Santos.
0: Briga de cachorro bravo, né? Cachorro só grande não.
1: Desses escapam quatro, depois escapam dois e a grande final.
0: Tá legal. Mandando um abraço aqui pro meu amigo Leandro, lá de Muqui, lá perto da Babilônia, né? Gostou aí da Copa do Brasil, Leandro? É só clássico, né? Só clássico por aí. Leandro mora lá em Muqui, perto do sítio Bom Jardim, lá no Capoeirão. É gente boa. Vou trazer o Tadeu Arlete já para vocês com as notícias de Vargem Alta e de toda a região serrana. 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
0: Bom dia, Tadeu.
4: Muito bom dia, Fumanchu. 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Campeonato de bocha individual de Jaciguá, resultados da última rodada da chave B. Joaquim 0, Paulo Agrise 2, Devaldo 0, Odair Costa Longa 2, Led 2, Eric Agrise 0, Kim 1, Solimar também 1. E a fase quartas de final já começa hoje com uma partida. O Almezindo enfrenta o Joaquim Quintino, amanhã tem Saulinho contra Led e na quinta-feira dois jogos, Celinho e Odair Costa Longa, Mudinho e Kim. Nessa semana são os jogos de ida da fase quartas de final, todos os jogos no campo da Lúcia em Jaciguá. Campeonato Municipal de Bocha de Vargem Alta, resultados dos jogos de volta da fase oitavas de final. Algumas partidas tiveram a bola extra, outras nem precisaram jogar todas para definir os classificados. Capivara Estrela Azul 3, Amigos do Sítio Tomazini 0, Resenha da Bocha 2, Amigos do Piraí 0, Família Onhos 3, Capivara 1, Amigos da Bocha 3, Amigos de Jaciguá 1, Bardadora 3, Ribeirão 0, Unidos de Prosperidade 2, Bar do Joaci 1, Unidos de Departamento 0, União Serrana 2, De Angelis Bar 1, Departamento também 1, e na quinta-feira eu trago já os confrontos de ida da fase quartas de final. Regional Girona Soturno de Futsal. Nesta sexta-feira, os jogos da fase semifinal do masculino. Às 8 da noite, no ginásio de Gironda, Tiriça e Meninos do Morro. Em seguida, Galaxy e Vila Sambra. Até agora foram disputadas no masculino 10 partidas, com 90 gols marcados, uma média aí de 9 gols por jogo. O artilheiro da competição é Felipe, do Galaxy. Ele tem 6 gols. Foram aplicados 28 cartões amarelos e 4 vermelhos. Na quinta-feira eu trago mais detalhes aí da semifinal do Regional Gironda Soturno de Futsal. E a bola vai rolar para o Campeonato Comunitário de Futebol de Vargem Alta, Fumanchô. Antes da bola rolar, amanhã, quarta-feira, às 19 horas, no CRAS de Vargem Alta, haverá uma reunião com a entrega de materiais para as equipes que vão disputar a competição. A primeira rodada já está definida, a bola começa a rolar na quinta-feira, 8 da noite, em Fruteiras, com Vila Esperança e Vila Maria. Na sexta-feira, 2 jogos, às 19:30 em Fruteiras Nova, o Beira Rio recebe o Flamenguinho, e às 8 da noite no estádio Almir Ofrante, o Vargem Alta recebe o Operário. 2 jogos no sábado, no fechamento da rodada, o Castelinho recebe o Capivara, o Departamento recebe o Jaciguá, o Prosperidade folga nessa primeira rodada. E a bola vai voltar a rolar no Campeonato de Futebol de Alfredo Chaves. Sexta rodada no estádio Carlos Soares Pinto, no centro da cidade. Domingo às 9:30 da manhã, Quarto Território e Santo Antônio, e ao meio-dia tem Macrina e Caco do Pote. E neste final de semana, a Festa Esportiva de Santana, município de Vargem Alta. Vai ter futsal feminino, torneio de pênaltis, torneio de futebol entre famílias, shows musicais, sorteio de R$50 mil em dinheiro, tudo com entrada franca, e na quinta-feira eu trago toda a programação da Festa de Santana. 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Na quinta-feira eu trago os amistosos do futebol amador, e a bola é toda sua, Fumanchu. É,
0: tá aí o Tadeu Orlete, na quinta-feira ele vai voltar, né? Notícias aí do Campeonato Comunitário de Futebol, vai começar o Campeonato Comunitário de Futebol lá de Venda Nova. 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Mandando um abraço mais uma vez aqui pro pessoal do São Luís, que foi campeão do campeonato de bocha da região do Limoeiro, né? A rapaziada tá mais feliz que pinto no lixo, né? Com o São Luís aí faturando o título de 2026. Agora em setembro, vai começar o primavera-verão de bocha da região do Limoeiro. Campeonato de bocha entre duplas do Bar do Buffon. Hoje lá no Bar do Buffon tem dois jogos. 19 horas tem Marcos Altoé e William contra Cheid e Alexandre. O segundo jogo de hoje lá no Buffon, Mandi e Sinei contra Graziel e Giovanni. Amanhã eu trago aqui notícias do campeonato municipal de bocha entre famílias. É quarto campeonato municipal de bocha entre famílias de Castelo. Já tem um jogo aqui para amanhã, hein? Amanhã, quarta-feira, às 19 horas, lá no Córrego da Prata, tem família Ragazzi e família Coradini. Amanhã, aí da manhã eu já passo os restantes dos jogos para vocês. Em Jerônimo Monteiro, chegou a notícia aqui do Elias Brito, secretário de esporte, dizendo que no próximo dia 26 agora de agosto, vai começar o Campeonato Municipal de Futsal. Que legal, hein? Campeonato Municipal de Futsal. Se você quiser arrumar uma brecha aí, ó, procure lá a Secretaria de Esporte de Gerardo Monteiro. Como é que dá tempo ainda, hein? Dá tempo ainda, tá certo? É o Municipal de Futsal. Como é legal o futsal, né? Temos aqui um amistoso para sábado, 15h, jogo festivo, hein? Lá em Municireire, lá em São Pedro de Municireire, São Pedro e Santo Amaro, jogo festivo sábado, às 15h, lá no campo do São Pedro, né? Ele falando em Municireire, na final do Maçãozão, primeiro e segundo quadro, dia 23 de agosto. 23 de agosto, a final do Maçãozão. A final vai ser num lugar só. Vai ser dia 23 de agosto, lá em Itaici. Aí o nosso amigo Tatu vai mandar pra gente, né? Quem vai decidir nos aspirantes, quem vai decidir na categoria principal. Tem um amistoso aqui para domingo. Domingo, 8 horas da manhã, no campo do bairro Niterói, amigos da IGM contra Niterói Futebol Veterano. Amigos da IGM e Niterói Futebol Clube Veterano, domingo, 8 da manhã, lá no campo do bairro Niterói. E temos aqui também que falar mais uma vez, porque dia 6 de setembro está chegando, né? Devagarinho. Aí vai ter o 14º torneio de futebol entre famílias lá do Pedregulho, hein? Dia 6 de setembro, véspera de feriado, celebração, almoço, forró com Luciano Feijoli, show com Garotos Tradição, vai ficar bom e bom demais. 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Então, repetindo aqui, Carlos de Souza, repete mais uma vez aí, né? Os confrontos aí dos jogos da Copa do Brasil, que depois eu trago o social, mas antes o pessoal que tá em dúvida sobre alguma coisa aí, vai saber os confrontos dos jogos aí das quartas de final da Copa do Brasil. Chegou a hora da onça beber água, hein?
1: Verdade, Fonso. E o chaveamento, vou antecipar aqui o chaveamento, vou lembrar que agora é tudo marcado, não tem sorteio, agora a gente tem sorteio, né? Chaveamento marcadinho. Primeiro confronto, quartas de final, jogo 1, Grêmio e Internacional, Grenal, abrindo esse confronto dia 26 de agosto. Também, 26 e 27 de agosto, o clássico 2, o confronto 2, Cruzeiro e Atlético Mineiro. Confronto 3, 26 e 27 de agosto, jogos de ida, Vasco e Vitória da Bahia, jogos da volta dia 2 e 3 de setembro. E o clássico paulista, Palmeiras e Santos, chaveamento, atenção, quem passar de Vasco e Vitória da Bahia, pega o vencedor de Palmeiras e Santos. Quem avançar de Cruzeiro Atlético Mineiro, pega o vencedor do Grenal, de Grêmio Internacional. Bacana isso, né, Afonso?
0: É só chumbo grosso, hein? Só chumbo grosso. Também quem quer ser campeão não pode escolher adversário daqui pra frente, não. Acabou o sorteio, agora é chaveamento, né? Depois a gente toca mais no assunto. Vamos trazer a notícia do Social na Cultura aqui? 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

0: 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Queria deixar os sentimentos aqui de todos da cultura, a família Belisari pelo falecimento do senhor Ângelo Belisari, né? Pessoa que é muito querida para a banda de Conceição. Então, o falecimento do senhor Ângelo Belisari. O corpo do senhor Ângelo Belisari está sendo velado na quadra de esporte lá de Santa Luzia. O corpo está sendo velado na quadra de esporte lá de Santa Luzia. E o sepultamento do senhor Ângelo Belisari será hoje, às 5 horas da tarde, no cemitério de Santa Luzia, Conceição do Castelo. Então, estamos comunicando, né, em nome da família, o falecimento do senhor Ângelo Belisari, sepultamento às 5 da tarde, lá no cemitério de Santa Luzia. Pô, hoje o sinal ali do Banco do Brasil estava complicado, hein? Estava no pisca-pisca, né? E ali é um cruzamento importantíssimo da nossa cidade, né? Pessoal que passa por ali, sobe a igreja, pessoal que pega descendo para Aracuí, para Cachoeiro. Então, ali é um cruzamento muito importante. Estava na base do pisca-pisca, mandar dar uma ajeitada lá para poder resolver e facilitar a vida daqueles que passam por ali durante todo o dia. Ó, muita tristeza, mais um terremoto, hein? Esse tal de El Niño aí, rapaz, esse tal de El Niño tem aprontado, né? Tantas coisas pro povo mundial. Teve aí terremoto lá no Japão, já teve, tornado no Rio Grande do Sul, enchentes, terremoto na Venezuela, agora terremoto na Colômbia, enchente no sul, seca para um lado, chuva para o outro, né? Tem que orar, hein? Tem que rezar e pedir a Deus aí, né? Para dar uma melhorada aí. E nós fazemos a nossa parte também. Não adianta só pedir a Deus para fazer. Ah, Deus, ajuda aqui, ajuda ali, você não fazer a sua parte. Cada um tem que fazer a sua parte, né? Porque está complicado esse negócio aí. Graças a Deus aqui na nossa região, de ontem para hoje deu aquela chuvinha esperta, aquela chuvinha que veio para amenizar o problema. Já estava com esse problema de seca por aqui nessa região, Castelo, Cachoeiro, e graças a Deus com essa chuvinha que Deus mandou ontem e hoje, né, está amenizando os problemas. Ele está fazendo a parte dele. Agora você, nós, estamos fazendo a nossa parte? Estamos fazendo a nossa parte? Então, tomara que o pessoal, né, toma emenda, né, como dizia o pessoal mais antigo, toma emenda, faça a sua parte para poder dar aquela amenizada aí nesse problema do El Niño aí, que está trazendo um transtorno muito grande. E nós somos solidários aí ao povo colombiano. Daqui a pouquinho está Alexandre Garcia, deixa eu ver aqui o que ele vai falar sobre tecnologia chinesa. Vai falando, vai tocar num assunto sério aí, um assunto legal, tecnologia chinesa. Vai falar sobre presos políticos, né? O Hugo Mota, aqueles caras aí, tiveram que votar, não votaram, né? O cara tem uma postura muito estranha, esse tal de Hugo Mota, hein? Vai falar também do Vorcário, né? Vorcário sempre tá na parada, né? Sempre querem deixar o cara falar. Tá querendo falar, tá querendo botar a boca no trombone. Só que tem gente que não quer que ele fale. Não quer a verdade, não, né? Na hora de meter a mão no dinheiro do povo, meteram. Agora não quer saber da verdade, não. E vai falar também de Maceió. Busca e apreensão hoje lá em Maceió. Vorcário tá na parada também, né? Mas o Alexandre Garcia vai explicar todinho para vocês. E se fosse vocês, eu não iria perder esse comentário hoje do Alexandre Garcia, logo depois do Cultura Esportiva. 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
2: Vocês também, um ótimo dia, né? Já já tem notícia aqui da Libertadores da América, tem Copa do Brasil, já já notícias do futebol carioca com Carlos de Souza, sempre em nome da Casa da Roça, em frente ao sinal do Castelão, corretivo de solo, defensivos agrícolas, adubo, ração, semente, tem oficina de máquina para consertar seu maquinário, tem também engenheiro agrônomo para te orientar com aquele carinho danado, né? 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

0: 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Muito bom dia, como é que você tá, Fumancha?
1: Aqui está tudo dominado.
0: Maravilha. Alô, alô, Castelo! Castelo, Deus está no controle. Aqui estamos nesta terça-feira, 11 de agosto de 2026, lua quarto minguante, faltando 142 dias para o término do ano. Rezamos hoje com Santa Clara de Assis. Dia da televisão hoje. Clara, que nasceu em Assis, na Itália, no ano 1194, de família nobre. Seu pai era um conde muito conhecido na região da Itália. Mas aí a menina era muito religiosa e fugiu, com 18 anos, pulou, fugiu. Foi embora e foi para casa se encontrar em Porciúncula com São Francisco de Assis, na capelinha de Santa Maria dos Anjos. Lá, Santo Francisco cortou os cabelos, São Francisco cortou os cabelos dela para fazer voto de pobreza. Ela doou seus bens para os pobres, vendeu tudo e doou para os pobres e ingressou no mosteiro. Os pais mandaram buscá-la de volta, ela não quis vir, ficou por lá mesmo e ingressou, teve uma vida linda, uma vida religiosa linda, Santa Clara de Assis. Fala-se muito em milagres dela. Por exemplo, no mosteiro, numa época de crise, na Itália, não tinha o que comer lá, ela pediu que as irmãs cortassem um pãozinho em 50 pedacinhos. Foram à cozinha, esse pãozinho se transformou em dezenas de pães, se alimentaram durante vários dias. Santa Clara conta a história que estava doente uma vez, queria assistir a missa na igreja de São Francisco, queria assistir uma missa, mas estava doente, ninguém podia levá-la. Ela orou com fé, olhou para a parede, foi projetada naquela época, gente, no ano 1200, projetada naquela época, a imagem da missa. Ela assistiu a missa de casa, não havia nem televisão, não havia nada, imagem nenhuma, não tinha nem televisão, nem telefone, não tinha nada. Ela assistiu a missa da parede de casa e comentou com todo mundo após a missa tudo que tinha acontecido na missa. Ela comentou, provando o milagre que lhe ocorrera. Portanto, hoje, o dia da televisão, o Papa Pio XII, em 1253, declarou que 1958 declarou que ela é padroeira da televisão. Dia dos artistas, dia da televisão hoje. Pedimos com fé e esperança. Santa Clara de Assis, rogai por nós. Amém. 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Vasco e Vitória da Bahia na Copa do Brasil, tudo sobre Libertadores, jogos hoje, amanhã, importantíssimo para Fla-Flu. Começa o show de notícias. Hoje, 7 da noite, no Maracanã, o Tanguiz do meu dia, devendo mexer no time, alterando o time para o jogo importante, jogo da volta, oitava de final, primeiro confronto, depois um jogo de volta na Argentina, onde o Flu já esteve, empatou lá, perdeu para o Rivadavia no Maracanã, e hoje é hora de vencer hoje. Arbitragem chilena de Christian Garay, apitando Fluminense, Independente e Rivadavia. Torcida do Rivadavia chegou ontem ao Rio de Janeiro, aprontando já, brigando em Copacabana, como eles sempre fazem, e o jogo é quente. As dúvidas do Fluminense, moço, quero desenvolver com vocês esse assunto. Thiago Silva ou Igor Rabelo, e o Fluminense mantém no ataque o Canóbio e começa jogando com o Hulk. Isso aí alterou, melhorou pro Fluminense isso aí, não?
1: O Fluminense tem que achar o caminho da vitória. Empate, empate, empate, empate, empate. A hora que achar o caminho da vitória vai ter um pouco mais de tranquilidade. O Hulk tá devendo, tá buscando um jogador que, mesmo não estando bem, é um jogador que, taticamente, é um jogador que sempre participa, corre. Então o Fluminense tá dependendo de uma vitória. E olha que esse Rivadavia já aprontou pra cima do Fluminense, né? É, ganhou aqui no Rio e empatou lá em Belo Horizonte, lá em Buenos Aires. Então tem que tomar cuidado com esse adversário.
0: Parecia, né, Romildo, um cantor de funk, né? Empate, empate, empate, empate, parecia um cantor de funk. Pois é, Fluminense, então, provável time hoje com o goleiro Fábio, Guga, Thiago Silva, Igor Rabelo, Ignacio e René. Hércules, Martinelli, Lúcio, Acosta e Soteldo. No ataque mantém-se Canóbio e agora ao lado do Hulk. O Rivadavia é perigosíssimo, atenção com Astênio, com Sartori e com Arce, viu? Começa o time do goleiro Bocal, Bolucato, Ocella, Leonardo Costa, Studer, zagueirão Studer e Elorde, Gonzalo Rios, Matias Fernandes, tem ao lado dele o Atencio e ainda o Ritaro. No ataque, Funchal, aí que está o Sartori e o Arce, são perigosíssimos. A seguir, tem o Estrela Solitária. Estratégia montada para suportar a altitude de 3.500 metros de Cusco, no Peru. O Botafogo viajará amanhã, na véspera do jogo, viajará até Peru, até Lima, no Peru, onde dorme. Dorme em Lima e só segue momentos antes do jogo. Estratégia dá certo assim para a altitude, Fumanchu?
1: Sempre deu. Quando os caras vão jogar em La Paz, por exemplo, fica em Santa Cruz, no momento antes do jogo ele vai para lá.
0: Sofre menos efeito?
1: Menos efeito, com certeza.
0: Perfeito. Jogo contra o Cienciano, será que quinta-feira o Botafogo chegará a Cusco momentos antes do jogo? Cusco, tinha um amigo que passeou lá, que o Elcio esteve em Cusco, falou que lá não é fácil, para jogar, para correr não é fácil não, né? Passear é bom agora, para correr, para jogar, são outros 500, né, Elcio? Pois é, jogo importante, Botafogo, portanto, em Cusco contra o Cienciano na próxima quinta-feira. Com detalhe, Botafogo segue na competição, tem que fazer o resultado de fora de casa, porque o jogo da ida é apenas quinta-feira, o jogo da volta será dia 20 no Engenhão. Jordan Barreira, problema seríssimo no tornozelo, sendo examinado neste momento no Rio, na Barra de Tijuca, não viajou, não tem nem ainda previsão de volta. Pelo Brasileirão, Botafogo se prepara para ir jogar no Barradão. Próxima rodada no Barradão, vai ter uma barrada se pegar o Vitória da Bahia. Vitória vem sempre no caminho do Botafogo, do Flamengo e do Vasco da Gama, né? E lembrando que a arbitragem do jogo da volta aqui no Rio será de Augusto Aragon, equatoriano, apita lá, perdão, jogo do Cienciano sendo apitado por Augusto Aragon, do Equador, que está bem apitando na altitude. A seguir, Fly Vasco, Vasco e Flamengo. 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E faltam dois gigantes do futebol brasileiro. Vasco do Toninho Amaral, do Rodrigo Amaral e do Charles, do Toninho Amaral, do Rodrigo Amaral. Toninho, meu amigo, sabe, tem cada história para contar. Toninho Amaral, gosto, sempre agrega nas suas histórias maravilhosas, sempre contando coisas boas. Bem, o Vasco da Gama, time do português Pedro Emanuel, já sabe que vai pegar a Vitória da Bahia na próxima fase de primeiro jogo do Vasco em São Januário, gente. Dia 26, Vasco pegando dia 26, Vitória da Bahia em São Januário, Copa do Brasil. Jogo da volta dia 2 de setembro, lá no Barradão. Fazer o resultado em casa, né, Afonso? Essa vantagem é... pode ser feito assim,
1: não,
0: né?
1: Tem vantagem, só até nem no mando de campo, que vai jogar primeiro em casa, tem que fazer a vantagem em casa.
0: Isso.
1: E deixando para depois lá no Barradão, aí é outra história, né? Mas é um jogo que está bastante equilibrado. Tanto o Vasco tem que tomar cuidado, tanto o Vitória da Bahia tem que tomar cuidado
0: pois
1: também.
0: Pois é, Copa Brasil é isso aí. O Vasco jogando a Comembol antes sul-americana, quinta-feira jogo contra o Olímpia do Paraná. Só jogos grandes agora no Campeonato Brasileiro. Domingo tem o Santos, Campeonato Brasileiro. Quem passar dessa fase da Copa Brasil para adiante vai receber mais 9 milhões de reais. Quem chegar a ser vice-campeão, 34 milhões, e o campeão receberá 78 milhões de reais. Para o jogo contra o Olímpia, time definido, falta ainda saber do registro da Comembol sobre Sousa e sobre Facundo Colídio, os dois podem jogar. Carlos Cuesta está machucado, Vasco não sabe quem vai jogar no lugar dele, pode ser que Saldívia seja mantido em seu lugar pelo técnico Pedro Emanuel. Vasco atrás de reforço ainda sob zaga, Diego Carlos, zagueiro do Fenerbahçe da Turquia, com passagens também no Aston Villa e pelo Sevilha. É a bola da vez para acertar e se vir reforçar o Vasco da Gama. Seguimos. Amanhã um jogaço, aço em Belo Horizonte, no Mineirão, Flamengo e Cruzeiro, oitava, jogo de ida, Copa Libertadores da América. Leonardo Jardim disse que tem que jogar com inteligência, tem que jogar lá, perder apertado ou empatar, quem sabe, para trazer definição para o Rio de Janeiro. Outra situação diferente, né, Foncho?
1: É, o Flamengo voltou bem depois dessa paralisação aí, voltou muito bem contra o Vitória da Bahia, fez um bom primeiro tempo, depois teve, achou tempo ainda para marcar o segundo gol, mas agora contra o Cruzeiro é outra competição, competição totalmente diferente, né? O Flamengo tem o Pedro, tem o Bruno Henrique. É, agora só que eles têm Caio Jorge também, eles têm Gerson também, eles têm vários jogadores bons. Tanto é que o Cruzeiro, né, tá dando uma virada no Campeonato Brasileiro da Série A, que já está lá beliscando uma vaga no G4. E começou muito mal a competição. É um jogo de igual para igual.
0: Falando em Brasileirão, você lembrou bem agora, o Flamengo pode ter Bruno Henrique e Lucas Paquetá amanhã, porque tem um jogo importante também, domingo, às 8h30, contra o Mirassol lá. Então tem que poupar. Entre esses dois jogos tem Cruzeiro. Ida e volta, né, Fumacho?
1: É, mas primeiro é o Cruzeiro, né? O Flamengo está diminuindo a distância ali pro Palmeiras. Então, cada jogo tem uma história. Por isso que o plantel faz diferença. Quando tem plantel bom, você tira um, coloca outro. Tirou, botou o Paquetá no segundo tempo, o time deu uma melhorada. Quando tem plantel bom, você tem boas opções. Agora, quando não tem plantel ruim, aí pra você escolher alguém para substituir alguém, fica difícil pra caramba.
0: Entendi. Bem, Flamengo querendo sair de De La Cruz. De La Cruz disse que quer sair, mas não teve acerto com o Peñarol, quer buscar outro clube. Everton Araújo fica, completou 100 jogos, não foi pro Monaco e continua no Flamengo. Não é isso não, só não, Fumanchu. É a paz de Jesus e o amor de Maria. Obrigado, Jesus, pela oportunidade. Obrigado a você, Fumanchu. Um abraço.
1: É um abraço aí pro gato mestre Carlos de Souza. Amanhã ele traz mais notícias do futebol carioca, resultado do Fluminense, o jogo de amanhã, escalações de Flamengo e também de Cruzeiro. É, agora é a Vera, hein? É a Vera amanhã, é Copa Libertadores da América. 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Eu prometi e vou trazer hoje aqui resultados da Série D do Brasileirão. Nós tivemos jogos de ida das oitavas de final da Série D. São José do Rio Grande do Sul, 1, Gama também 1. Goiatuba 0, Asa de Arapiraca 0, Nacional de Manaus 1, ABC 2, Uberlândia 1, CSA 0. Os jogos da volta, sábado e domingo. Já pela Série C do Brasileirão, ontem nós tivemos o encerramento da 16ª rodada. Ontem, Paysandu, o Papão da Curuzu 2, Confiança 1. Ganhou no finalzinho, hein?
0: De virada.
1: É, de virada, tava vendo esse jogo lá. Finalzinho, finalzinho. Tivemos também, ó, Anápolis 2, Guarani de Campinas 1. A Inter de Limeira lidera com 28, o Brusco tem 27. E na Série B do Brasileirão, encerramento da 21ª rodada, ontem também. Goiás 1, Londrina 0. Hoje tem 19h30, Avaí e CRB. Né? Sport News vai transmitir, hein? Sportnet vai transmitir ao vivo, Avaí e CRB hoje às 19h30. Lembrando aí sempre pra galera que na série B do Brasileirão, quem lidera é o Criciúma. Tá bem, hein? 40 pontos ganhos, o Juventude tem 38. Mas como classificam 6, muita coisa pode acontecer, faltando ainda algumas rodadas aí para o encerramento da Série B do Brasileirão. Amanhã a gente traz detalhes aí, Carlos de Souza vai trazer detalhes amanhã também, sobre a quartas de final da Copa do Brasil. Já passou os resultados aqui para vocês aí, Grêmio Internacional, Cruzeiro e Atlético, Palmeiras e Santos, Vasco e Vitória da Bahia. 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Na Cultura são 12h03. Na sequência, você não ficar com Alexandre Garcia. Depois tem o Show da Tarde com Marcos Paé. E amanhã, a partir das 11, tem mais Negrão pra vocês.
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0: Boa tarde, ouvintes da Cultura FM.
1: Eu li uma reportagem da Economist sobre a China e fiquei surpreso, né, com a informação de que estatais chinesas estão apoiando a iniciativa privada que trabalha com tecnologia, para estimular ainda mais a tecnologia, porque o futuro é tecnologia. Aí eu pensei aqui sobre nós, né? Por que que nós compramos carros chineses que têm o nosso aço? Compramos trilhos de trem com o nosso aço, o nosso minério de ferro que vai para a China. Por que que nós não exportamos carros para a China? A China é um mercado de... Existem 1,3 bilhão de chineses. Deve ter muita gente sem carro. Por que que nós não vendemos carros para a China? Né? Só para a gente pensar sobre essa coisa óbvia. Nós estávamos à frente da China muito longe, há 30, 40, 50 anos. Inclusive, nosso PIB era maior que o chinês, né? Hoje a China se aproxima do maior PIB do mundo, né, em relação aos Estados Unidos. Bom, vamos à política. Né? O Brasil está com 1.402 presos políticos. Ninguém pode dizer que isso aqui é uma democracia. Né? A lei da dosimetria está aprovada desde 8 de maio. Não aconteceu nada com ela agora, nenhum efeito. O presidente da Câmara, Hugo Mota, quando fez campanha para se eleger presidente da Câmara, garantiu que ia fazer todo o esforço para apoiar um projeto de anistia para o 8 de janeiro. Né? Eu estou falando nisso porque agora deu 6-4 contra o Moraes, pela primeira vez o Moraes perde no plenário do Supremo, para contar como pena cumprida o tempo que a pessoa passou com tornozeleira, né? Ou mesmo em prisão preventiva. Isso vai reduzir a pena de muita gente. Mas o certo não é nem anistia, né? Anistia se dá para quem cometeu o crime. Como a Constituição mostra que não há crime político no Brasil, né? O problema é o seguinte, vejam só para a gente lembrar. A Lava Jato, Lula, foi as três condenações que passaram por três níveis do judiciário foram anuladas por causa que não era o CEP de Curitiba. Pois agora temos exatamente o mesmo motivo para anular as condenações, a maioria delas, né? Porque não era o CEP do Supremo, não é? Claríssimo isso. Bom, falando nisso, Vorcaro está há mais de 5 meses, né? Está lá na Papudinha, que é um batalhão da Polícia Militar. E há outros que lá estão, e gente que me conta lá de dentro, com contato com o Vorcaro, que ele está bem, cada vez mais disposto a realmente fazer uma delação de tudo aquilo que ainda não se sabe, porque não adianta ele contar o que se sabe, o que está nos celulares dele, o que é óbvio, né? As obviedades, ele tem que fazer revelações. E agora ele já está na terceira tentativa de equipe de advogados. Agora é um advogado criminalista chamado Daniel Bialski. Ele está preso desde 4 de março na Papudinha. Em novembro, quando ele foi preso, foi solto logo, né, por decisões imediatas. Bom, por falar em outra, né, vamos continuar no crime aqui. Hoje houve busca e apreensão no Instituto de Previdência lá de Maceió, né? Maceió Previdência. O ex-presidente de lá, Ronnie. Eu pensei que era Ronnie Patterson, algo assim. Não, é Ronnie Teixeira Mota, né? Essas coisas de brasileiro. Buscas lá, por quê? Porque ele, na gestão dele, pegou o dinheiro dos aposentados lá em Alagoas e aplicou no Banco Master 97 milhões, quase 100 milhões. E em seguida, por coincidência, ele comprou em dinheiro um imóvel, pagou a maior parte de um carro em dinheiro. Enfim, estão lá com 8 mandados de busca e apreensão nessa, que é uma autarquia, só pra gente se dar conta, é uma autarquia. E outra coisinha que eu queria lembrar, a Piauí foi a primeira a mostrar, depois saiu no Estadão, saiu por toda a parte aquela foto dos nossos mancebos da política numa... Aquilo ali é uma banheira de hidromassagem. Tinha lá dentro 11 marmanjos, 9 dentro d'água e 2 sentados à borda e em pé olhando. O presidente da Câmara, Arthur Lira, foi em 2023, e um deputado. Mas dentro d'água estava um ministro do Lula, o Juscelino Filho, né? O Alexandre Ramagem, o Elmar Nascimento, o senador Efraim Filho, o Ângelo Coronel. E eu vou falar nisso no meu artigo dessa semana nos jornais, o deslumbramento que que leva a um deboche das pessoas pobres nesse país. Como foi aquela farra do guardanapo lá em Paris, como foi a degustação do Macallan's lá em Londres. Né? As pessoas esquecem que, sendo pessoas públicas, tem que ter um mínimo de decoro e conter o exibicionismo de gente fraca e pobre de espírito que se enfeitiça com o poder. De Brasília, Alexandre Garcia.

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4: Beleza, beleza, beleza, beleza. Chegando com o Show da Tarde da Cultura. Com muita paz no coração, muita alegria, sempre agradecendo, é claro, o nosso Papai do Céu por mais essa oportunidade de estar junto com você, a 101,7, primeiro lugar em todo o sul do estado no seu coração. Parte de Minas, parte de Rio de Janeiro, sintonizados aqui na nossa rádio. 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
4: 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Na Cultura, 12:21. 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
1: 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Na Cultura, 12:34. 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
1: É o show da tarde da cultura. Show da tarde da cultura, você participando, pedindo a música, mandando um abraço e, é claro, a gente atendendo com aquele carinho de sempre, não é? Manda um abraço aqui pros amigos lá de Apiacá, que tá ligadinho com a gente aqui. Um abraço aí a todos de Apiacá. Alô, Faé, tamo ligado na programação. Manda um alôzão aí pra galera que tá trabalhando aqui na obra e tá com o radinho ligado. Mandaram a foto e tudo aqui, olha lá que bacana. Isso aí, rapaziada. Terça-feira ainda, hein? Já fizeram já fizeram a pergunta se já pode. Não, hoje é terça. Vou olhar aqui na regra. Terça-feira, 12:59, é ainda tá cedo. É. Pode não. 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Manda um abraço aqui também. Forte abraço pros amigos lá de Afonso Cláudio. Os amigos de Afonso Cláudio, tá ligadinho com a gente aqui, curtindo a programação. Valeu, forte abraço aí, os amigos lá de Afonso Cláudio. Rápido intervalo comercial, já tô voltando. Segura aí.

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1: 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Existe música, não é? Que atravessa gerações. E essa é uma delas. 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

0: Oba, oba, Samba House, chama as meninas. Olha, na cultura, 1:23, a hora da previsão do tempo pra você, hein?
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0: Previsão do tempo, olha, na Grande Vitória, possibilidade de chuva rápida pela manhã nesta quarta-feira, com abertura de nuvens no decorrer do dia. Temperatura mínima 19 graus e a máxima chega a 28. Na nossa região, região sul, também possibilidade de chuva rápida pela manhã. A temperatura mínima 17 graus e a máxima pode chegar a 29. Na região serrana, a temperatura mínima 16 graus e a máxima chegando a 27 graus.
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por alô, alô. Manda abraço. Vamos mandar abraço aqui pro meu amigo Beto. É o Beto e o Valentim, os amigos aí da Cacau, não é? Os amigos aí da Cacau que tá ligadinho com a gente. O Beto pediu aqui a música do Peão Tatuado. Aquela Peão Tatuado. Essa aí, ô Betão. Deixa comigo, meu garoto. Quem sabe faz ao vivo, meu. Ô Beto, um abraço, meu irmão. Daqui a pouquinho a gente vai mandar ver aí, tá bom? Um abraço, meu amigo Beto. Um abraço, meu amigo Valentim. Os amigos aí da Cacau, não é? Isso, meu amigo Canal. Meu amigo Tuquinha. A galera toda aí da Cacau que tá ligado com a gente, né? Os funcionários da Cacau. Um abraço aqui também para o Edmar. O Edmar lá de União. Lá em Muniz Freire. Um abraço aí pra todos da comunidade União e Muniz Freire. Forte abraço, tá bom, rapaziada? Um abraço pra vocês aí em Muniz Freire. Meu amigo Edmar. Edmar falou que hoje ele tá por conta da previsão do tempo, Edmar. Aí, ó. É, o Edmar tá dizendo aqui, ó, que hoje ele tá por conta da previsão do tempo. Tá chovendo, hoje tá chovendo, não vai trabalhar hoje. É, isso aí, não pode não, Dilma. Hoje é por conta, ó. Aí, ó. Aí, que bacana. Vou ver aí. Um abraço aí, meus amigos, lá de Muniz Freire, ligado.

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0: Show da tarde da Cultura, Felipe Rodrigo. Na Cultura, faltando 8 minutinhos para as 2:00 da tarde, hora certa. 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Olha, mandar um abraço aqui pro meu amigo Cleone Miranda, tá ligado com a gente, isso aí, alô Cleone, é o lateral mais rápido do Oeste, o lateral direito, alô, é, aí é jogador, meu irmão, é isso aí. Nosso amigo Cleone Miranda tá ligado com a gente aqui, tá mandando um abraço aí pra todos os ouvintes, né? Os papais marcando aquela presença aí, né? Isso, Cleone Miranda, valeu, valeu, valeu. Um abraço, um abraço, um abraço, tá bom? É, tem mais alô aqui. Alô, Marcos Faé, manda um alô aí pros amigos aqui de Alegre. Rapaziada que tá trabalhando, tá em Jerônimo Monteiro e tá ligado com a gente aqui. Nós tá fazendo as entregas em Jerônimo Monteiro, né? Isso, mandou a foto aqui, ó, mandou a foto até do radinho ligado aqui, lá no caminhão aí, rapaziada. É isso aí, ó, a primeira vez que no rádio tem VAR, é o VAR.
1: Cruz, credo.
0: Um abraço pra vocês, tá bom?
2: Então tá.
0: Meus amigos lá de Jerônimo Monteiro.

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0: 7 graus de música.
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Nascimento. Verônica, irmãos e demais familiares comunicam com pesar o falecimento de seu querido pai, sogro, avô, o senhor Ângelo Belisário. O corpo está sendo velado na quadra do ginásio de Santa Luzia, de onde sairá hoje, às 5 da tarde, para o seu sepultamento no cemitério de Santa Luzia. A família Belisário está comunicando com pesar o falecimento do senhor Ângelo Belisário.

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0: Humberto Rocha trazendo as informações. Boa tarde, Humberto.
1: Uma ótima tarde para você também, amigo Marcos Faé e ouvintes do Show da Tarde da Cultura. Um acidente na BR-262 terminou com a morte de um comerciante de 54 anos na noite de ontem em Marechal Floriano. Argel Oliveira era pai do vereador Hilário Oliveira Neto. Segundo a Polícia Rodoviária Federal, o veículo que ele dirigia saiu da pista e capotou no quilômetro 65 da rodovia, na localidade de Alto Nova Almeida. Argel estava sozinho no carro e morreu no local. As circunstâncias do acidente serão investigadas pela Polícia Civil. Um homem foi preso após roubar cerca de 40 pulseiras de ouro, avaliadas em aproximadamente 100 mil reais, em uma joalheria em Colatina. Segundo informações divulgadas, suspeito teria cometido o crime e fugido levando as joias. Polícia Militar conseguiu localizar e prender o homem, recuperando parte do material roubado. O caso foi encaminhado para a Polícia Civil, que vai investigar a participação de outras pessoas no crime. E uma aposta de Vila Velha ganhou mais de 500 mil reais no concurso da Loto Fácil. Sortudo, a sortuda acertou as dezenas premiadas e garantiu uma bolada que pode mudar a vida do ganhador. O prêmio foi confirmado hoje e a identidade do apostador ou da apostadora não foi divulgada. Agora fica a expectativa para saber quem é o morador de Vila Velha que levou essa verdadeira fortuna para casa. 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
1: Parabéns parabéns para Maria Clara, 9 anos de Forno Grande, Saíde Assunção Salve, Carlos Henrique Farias de Barataízes, Isaías Pinheiro de Conduru, esses são os aniversariantes desta data maravilhosa. Muitos e muitos anos de vida, são os votos da cultura a todos vocês aniversariantes desta data pra lá de especial. 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Vou ficando por aqui com o Show da Tarde da Cultura. Vem chegando a mensagem especial do Padre Fábio de Melo e logo após teremos sequência máxima. 1 hora de muita música sem intervalo comercial. Amanhã tô de volta com mais uma edição do Show da Tarde.
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0: obrigado pela sua companhia. Nós estamos começando mais um programa Palavras de Vida, desejosos de que o amor de Deus venha invadir a nossa vida, o nosso coração, venha tomar conta da nossa família e que a gente possa descobrir com essa experiência de Jesus aquilo que São Paulo descobriu e professou na carta aos Filipenses, quando ele fala: viver para mim é Cristo e morrer é lucro. Quando a gente escuta essa palavra de São Paulo, dá a impressão que ele estava deprimido, né? Que ele estava querendo morrer. Mas não, ele não está descontente com o contexto de vida em que ele está situado. Muito embora a vida de Paulo depois da conversão foi muito difícil, a gente sabe que a pregação do evangelho, ela foi um desafio muito grande para aqueles que o faziam no início. Eles morriam por causa disso, eles eram perseguidos, né? Levou tempo até o governo, o Império Romano, né? O governador romano reconhecer o cristianismo como uma religião oficial até mesmo, né? Ele oficializou a religião. Mas antes disso, os cristãos eram perseguidos. E São Paulo vivia essa perseguição. Foi preso, foi vítima, né? Agora, o que faz São Paulo proclamar essa palavra é que ele se encontrava em estado de paixão tão forte pelo evangelho, né? Que ele chegou a considerar tudo como um esterco em comparação com o conhecimento do bem supremo que ele chegou quando ele encontrou-se com Cristo. E tinha uma certeza inabalável, né? Uma esperança existencial. A carta continua dizendo, né? Quando ele fala: com toda a ousadia, agora como sempre, Cristo será engrandecido no meu corpo pela vida ou pela morte. Paulo vivia essa união mística com Jesus. Ele não era um peregrino, né? Somente. Ele era um homem que verdadeiramente fez uma experiência de Jesus. A vida de Paulo foi modificada. Aquela experiência que a Sagrada Escritura nos fala da queda do cavalo, né? Tudo isso para nos dizer, ele fica cego, né? No momento da queda, criam escamas nos olhos. Tudo isso para nos dizer que quando Deus entra na nossa vida, ele se transforma no centro de tudo aquilo que a gente é. E aí viver é Cristo, morrer é lucro. Tudo aquilo que a gente vai viver e experimentar é uma dádiva. Deus passa a ser uma dádiva dentro do nosso coração. Por isso não perca tempo, não. Permita que Deus aconteça dentro do seu coração, na sua história, e você vai ver quanto que você vai ser feliz com tudo isso. Derrame sobre todos nós a bênção do Deus Todo-Poderoso, Pai, Filho e Espírito Santo. Amém.
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3: Felipe Araújo, de um jeito um tanto quanto diferente. Mais ou menos assim, ó.

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Malvadão tá na área. Anda comigo, companheiro. Ótima tarde para toda a nossa Castelo, uma ótima tarde para você, ligado em 101.7 no sul do estado do Espírito Santo, leste mineiro e baixada campista, você na sua casa, no seu carro, no seu trabalho, no seu lazer, aonde quer que você esteja. Obrigado pelo primeiro lugar. Tarde de terça-feira em Castelo, chuvosa, chove, para e chove. 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Segundo encontrão dos forrozeiros é sábado a partir das 21 horas no ginásio de Santa Luzia, com toda a comitiva de forró do nosso amigo Vando Valentim. Canta, coleirinho, abrindo a primeira porteira do nosso Cultura Sertaneja. Canta e sorta na pista da 101.7, essa carroça de moda boa. Começamos com Nando Moreno e Rio Negro e Solimões, Chapeludo.

0: 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Israel e Rodolfo, mais recente trabalho, Bingo de Vergonha. Leonardo ainda queima a esperança, Humberto e Ronaldo e Mariana Fagundes e Janinho, só não embaça meu forró. Liu e Léo, Legítimo Doutor, Nando Moreno e Rio Negro e Solimões, Chapeludo. Na primeiraça agora 4:22. 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
0: Vai mandando a sua mensagem para o WhatsApp com seu nome e localidade para você concorrer a um par de ingressos para participar aí da festa no ginásio de Santa Luzia, o segundo encontrão dos forrozeiros com toda a comitiva do Vando Valentim. Super shows com Bonde Pesadão, Os Carreteiros e Vando Valentim. É sábado a partir das 21 horas no ginásio de Santa Luzia, em Conceição do Castelo. Vamos ao bloco de informações e já já eu volto atendendo o seu pedido musical.

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0: Nascimento.
1: Verônica, irmãos e demais familiares, comunicam com pesar o falecimento do seu querido pai, sogro e avô, o senhor Ângelo Belisário. O corpo está sendo velado na quadra do ginásio de Santa Luzia, de onde sairá hoje, às 17 horas, para o seu sepultamento no cemitério de Santa Luzia. A família Belisário está comunicando com pesar o falecimento do senhor Ângelo Belisário.

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Recadinho no WhatsApp, meu amigo Pedro Augusto, lá de Cachoeirinha. Mandando um abraço aqui para o Donário. Alô, Donário, tá sempre ligado com a gente. Jim Garcia, galera do Monte Pio, Lucas, Nem Diniz, o Silvio Ceio, Fabiano, Fabrício, Carlinho, Denilson, Matheus Souza, também o Adriano da Farmácia, a galera do Grupo Glacial. A Vera Lúcia da Ouvida Forquilha, mandando um abraço para a Teonila, para a Lucilene da Fazenda das Flores, para o filho Leonardo, para o esposo Josali Pony, tá pedindo Xenhenhen, roda morena, morena roda. Vamos lá, abraço para o meu amigo Geronildo Sansão, lá na farmácia do Sansão, em Vargem Alta, toda a equipe lá ligada, sempre com a gente. Aquele abraço, companheiro. Xenhenhen, né? A banda mais tradicional de forró do Espírito Santo, daqui a pouquinho na sequência. Agora tem Simone Mendes e o Panda. Quem atendeu foi ela.

0: As melhores músicas do seu rádio estão aqui em 101.7, João Mineiro e Marciano. Dica do ouvinte, Matheus Trevesani de Japira, interior de Linhares, está dizendo que lá tá nubado, tá friozinho. Aline, Léo Foguete, Última Noite, Ataíde Alexandre, Quando o Amor é Pra Valer, música linda. Vitinho Imperador, Eu Me Apaixonei. Sem Enhém, a banda mais tradicional de forró do Espírito Santo, Roda Morena. Panda e Simone Mendes, quem atendeu foi ela. Na primeiraça, agora 4:53. 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
0: Vamos lá, recadinho no WhatsApp. Luci, de Estrela do Norte, mandando abraço para o esposo Manuel, também para o vizinho. Ah, os vizinhos, né? A Marilene e o Baiano. Grande pedreiro, beleza. Grande pedreiro Roque Stein, beleza. Quem tá com a gente aqui? Estão pedindo o Daniel. Quem pediu foi o Valmir Rabelo, de Nova Brasília, em Governador Lindeberg, a loura do carro branco. Domingos Donário tá sempre ligado com a gente, valeu Domingos. Vamos ao bloco de informações e já já eu volto abrindo mais uma porteira do nosso Cultura Sertaneja.

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0: 12 horas.
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0: Em Castelo, 5:02.
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Malvadão continua na área. Anda comigo, companheiro.

Fim de tarde para você ligado aqui em 101.7. Entramos na última hora da tarde dessa terça-feira, abrindo mais uma porteira do Cultura Sertaneja. 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Hoje no Baú Sertanejo, Zezé de Camargo e Luciano. Teremos a previsão do tempo, as homenagens a você que está aniversariando e a cotação do café. 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Tá a fim de dançar aquele forró maneiro em uma mega festa? Então manda aí a sua mensagem com seu nome e localidade para o WhatsApp 28 3542-1017. 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Canta coleirinho e sorta na pista da 101.7, que é mais uma novidade. Acertou de novo, malandrinho.

0: 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Chitãozinho, Chororó, Rio Negro e Solimões, modernidade. Daniel, pedido do ouvinte, a loura do carro branco. Country Beach, Rio Negro e Teodoro e Sampaio. Se ela me largar. Na primeiraça, agora 5:16. 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
1: Reinaldo Botelho.
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0: Galera de Santa Rita, Lodudu, ligado com a gente. Vamos lá, tô pedindo aqui o João Santos da Silva do Anguá, pedindo para ouvir Mato Grosso e Matias de igual para igual. Adevaldo da Safra pedindo para ouvir Leandro e Leonardo entre tapas e beijos, mandando para todos ligados na primeira, também para o Pedro Augusto. Vamos lá, tem mais abraço aqui. Rose, que mora em Alto Muqui, tá pedindo uma música bem bonita, mandando abraço para o Frei Egisto. Beleza. Vamos abrir o nosso baú sertanejo. Manda aí a sua mensagem para o WhatsApp 28-3542-1017 com seu nome e localidade para você faturar um par de ingressos para a festa do segundo encontrão dos forrozeiros, toda a comitiva do Vando Valentim. Super shows com bonde pesadão, os carreteiros e Vando Valentim, sábado a partir das 21 horas, no ginásio de Santa Luzia. Canta, coleirinho, que é modão apaixonado demais. Zezé de Camargo e Luciano, Saudade Bandida.

0: Brasília!
1: Cleiton e Romário no Cultura Sertaneja Morena. Na primeiraça, agora 5:25.
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1: 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Vamos ao bloco de informações e já já eu volto na reta final do Cultura Sertaneja. 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
0: Muito boa tarde aos ouvintes do Cultura Sertaneja, girando com a notícia diretamente de Vargem Alta, trazendo informação de utilidade pública na área da saúde. Está em curso a campanha nacional de multivacinação com imunizantes aí de diversas naturezas para o combate a diversas doenças diariamente nas unidades de saúde do município de Vargem Alta. Essa campanha é nacional, acontece em todo o Brasil. E no próximo sábado, dia 15, algumas unidades de saúde do município de Vargem Alta estarão com atendimento especial. O ponto de apoio na localidade de Pedra Branca, a unidade de Castelinho, a unidade de Vila Maria, a unidade de Richmond e a sala de vacinação que fica na unidade central de Vargem Alta. Esse atendimento, como eu falei, no próximo sábado, de 8 às 14 horas, para quem não pode aí se disponibilizar, procurar a vacina durante a semana. Portanto, aí a Secretaria de Saúde de Vargem Alta fazendo esse atendimento no próximo sábado, nessas comunidades que eu falei: centro de Vargem Alta, Pedra Branca, Castelinho, Vila Maria e Richmond, o horário de 8 às 14 horas. E não esqueça, né, de levar o cartão de vacinação, documento com foto, CPF ou o cartão do SUS. Importante também que as crianças sejam levadas para essa campanha de vacinação. 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

Agora 5:39, de volta, abraço para o meu camarada Sargento Assis. Também a esposa Andréia, estão na estrada, estão curtindo a nossa programação. Valeu, Sargento Assis, também a esposa Andréia. O clássico sertanejo, lembrando que amanhã, quarta-feira, é dia dos clássicos, hein? Agora tem Mato Grosso e Matias, dica do ouvinte, de igual para igual.

0: Caio Milionário e José Rico, Estrada da Vida, dica do ouvinte. Na primeiraça, agora 5:44.
1: Denaldo Botelho.
0: É hora de informação.
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0: A previsão do tempo, de acordo com o Incapera, amanhã, quarta-feira, a frente fria se afasta do estado, mas ainda favorece chuva em grande parte das regiões.
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0: Muito bem, vamos cantar parabéns pra você.
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0: Parabéns a Maria Clara, 9 aninhos no Forno Grande. Saíde Assunção Salve. Carlos Henrique Farias em Marataízes e também o Isaías Pinheiro em Conduru. A todos vocês, a nossa homenagem musical, Christian e Ralph, Olhos de Luar.

0: Terminando nosso Cultura Sertaneja de hoje, Leandro e Leonardo entre tapas e beijos, amanhã só os clássicos desse naipe aí, ó.
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0: 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Tá na hora da cotação do café. 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O Arábica Bebida Dura 1655. O Arábica Bebida Rio 1308. E o Conilonte Bussete 1033. Repetindo, o Arábica Bebida Dura 1655, o Arábica Bebida Rio 1308 e o Conilonte Bussete 1033. 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Obrigado a você pelo carinho, pela atenção e por essa linda audiência. Que Deus ilumine e abençoe a cada um de nós. Tá na hora do Momento Cristão, a apresentação do diácono Marcelo Schetti. Só me resta dizer.

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0: concebeu do Espírito Santo.
1: Ave Maria, cheia de graça, o Senhor é convosco. Bendita sois vós entre as mulheres e bendito é o fruto do vosso ventre, Jesus.
0: Santa Maria, Mãe de Deus, rogai por nós, pecadores, agora e na hora de nossa morte. Amém.
1: Eis aqui a serva do Senhor.
0: Faça-se em mim, segundo a vossa palavra.
1: Ave Maria, cheia de graça, o Senhor é convosco. Bendita sois vós entre as mulheres e bendito é o fruto do vosso ventre, Jesus.
0: Santa Maria, Mãe de Deus, rogai por nós, pecadores, agora e na hora de nossa morte. Amém.
1: E o Verbo divino se fez carne
0: e habitou entre nós.
1: Ave Maria, cheia de graça, o Senhor é convosco. Bendita sois vós entre as mulheres e bendito é o fruto do vosso ventre, Jesus.
0: Santa Maria, Mãe de Deus, rogai por nós, pecadores, agora e na hora de nossa morte. Amém.
1: Rogai por nós, Santa Mãe de Deus,
0: para que sejamos dignos das promessas de Cristo. Amém.

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1: Que a graça, a paz e o amor de Deus, que é Pai e Filho e Espírito Santo, esteja com você, querido ouvinte. É muito bom estar juntinho com você novamente para mais um Momento Cristão, que tem oferecimento de Gavelar, móveis de qualidade, o conforto do seu lar. 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Obrigado pela sua companhia nessa terça-feira, 11 de agosto, agosto mês vocacional. Estamos vivendo a Semana Nacional da Família, a família que é a igreja doméstica, que é o berço de todas as vocações e a célula primordial para a construção de uma sociedade mais justa, fraterna e solidária. As desordens que nós presenciamos, os ataques à família, já são, né, consequências desses ataques, muitas vezes sistemáticos, de grupos que são inimigos de Deus e, consequentemente, da nossa fé. Estejamos atentos àqueles que defendem a família e àqueles que atacam, que querem a destruição da família. E oremos, claro, pelas famílias, oremos também por esses segmentos que querem o caos da sociedade, que querem o colapso também da nossa fé cristã. Parabéns para você que está completando mais um ano de vida hoje. Parabéns a você, casal, que está completando mais um ano do sacramento do matrimônio. Que Deus abençoe todos vocês. A nossa igreja celebra hoje a memória de Santa Clara, patrona da televisão. Santa Clara nasceu em Assis, na Itália, no ano 1193, em uma nobre família. Destacou-se pela sua caridade e respeito para com os pequenos, por isso, ao se deparar com a pobreza evangélica vivida por São Francisco de Assis, apaixonou-se por este estilo de vida. Em 1212, quando tinha apenas 19 anos, a jovem abandonou o seu lar para ir ao encontro de Francisco, na igreja de Santa Maria dos Anjos. Lá, ela cortou o cabelo e vestiu um modesto hábito de lã. Além disso, pronunciou os votos perpétuos de pobreza, castidade e obediência. Clara foi primeiro para o mosteiro beneditino de São Paulo das Abadesas. Pouco depois, foi para a ermida de Santo Ângelo de Panso, onde Inês, sua irmã de sangue, juntou-se a ela. Ao dirigir ao convento de São Damião, Clara, juntamente com outras moças, deu início a uma nova vida religiosa. Elas primeiramente foram chamadas de damianitas. Depois, como Clara escolheu, elas foram chamadas de damas pobres e, finalmente, clarissas. Seguindo a orientação de Francisco, em 1216, Clara aceitou para sua ordem as regras beneditinas e o título de abadesa. Porém, conseguiu o privilégio da pobreza do Papa Inocêncio III, mantendo o carisma franciscano. Em 1226, Francisco de Assis morreu e Clara acompanhou o funeral dele sem sair do seu quarto, já que estava doente. Ela via as imagens como sendo projetadas na parede. Anteriormente, isso já acontecera nesse mesmo tipo de visão uma noite de Natal, quando viu o presépio e pôde assistir o santo ofício que acontecia na igreja de Santa Maria dos Anjos. Por essas visões, foi proclamada oficialmente patrona da televisão. Outro grande feito desta santa foi a expulsão dos turcos muçulmanos da cidade de Assis. Ela portava nas mãos o Santíssimo Sacramento. Santa Clara faleceu em 11 de agosto de 1253, aos 60 anos de idade, e foi canonizada em 1255 pelo Papa Alexandre IV. Santa Clara, patrona da televisão, rogai por nós e por toda a igreja. Amém. No evangelho de hoje, os discípulos querem saber quem é o maior do reino dos céus. Parece até que os discípulos não querem aprender verdadeiramente aquilo que Jesus ensinava, não é verdade? Como eles eram cabeça dura, como eles tinham o coração endurecido, ouvindo não escutavam, vendo não enxergavam. Nós meditamos isso alguns dias atrás. Pois é, querido ouvinte, parece que muita coisa ainda precisa mudar, porque infelizmente nós também não estamos muito diferentes deles. Quando nós comparamos a nossa vida com aquele momento específico do processo de conversão que eles estavam vivendo. Depois da ressurreição do Senhor, aí sim, eles mudam radicalmente, se colocam a serviço do Senhor e de seu reino, se doando totalmente, se fazendo servos do Senhor, na mais pura gratuidade, chegando muito deles até o martírio na arte de servir. O mesmo deveria acontecer conosco. Nós muitas vezes olhamos para algumas passagens do Evangelho e criticamos discípulos, damos a nossa opinião, sem levar em consideração exatamente esse momento, do processo de conversão que eles estavam vivendo. Lembrando que eles não tinham a visão do todo, Jesus ainda não tinha sofrido a paixão, a morte e ressurreição. O maior problema é que nós já sabemos disso, mas continuamos querendo ser mais do que os outros, ser mais importante, o melhor, o maior no reino dos céus. Por esse tipo de comportamento só é comum no reino dos homens e por quem se deixa levar por esses valores. Lembrando que quem se faz pequeno como esta criança, nos diz Jesus, esse é o maior no reino dos céus. Querer ser o maior significa excluir o outro, não apenas da comunidade, mas da sua própria vida, do próprio Deus, né? O maior deve ser aquele que serve a todos, que acolhe a todos, como Deus faz com cada um de nós. É o seu Momento Cristão que está começando, levando até você paz, fé e oração na cultura. 18 horas e 8 minutos, vamos juntinhos até as 19, na certeza de que Deus está conosco.

Daqui a pouquinho, querido ouvinte, acontece na Igreja Matriz, às 19 horas, o sexto dia da novena em preparação para a festa da nossa padroeira. E esse aí é o hino que está nos acompanhando nessa nossa caminhada.

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1: A Paróquia convida todos para participar da novena em preparação da festa da padroeira Nossa Senhora da Penha, hoje no sexto dia, e hoje nós temos o tema Maria aos pés da cruz. No dia 15 de agosto, dia da festa, terá início com a procissão saindo em frente à Igreja Matriz às 8h30, com destino ao Castelão, onde será celebrada a Santa Missa. Após a missa, nós teremos um delicioso almoço musical. As fichas para este almoço podem ser adquiridas na Secretaria Paroquial ou nas comunidades no valor de R$10. Ao término do almoço, acontecerá o sorteio da ação solidária. Adquira o seu bilhete também por um valor de R$10 na Secretaria Paroquial ou com as comunidades e concorra aos seguintes prêmios: uma bicicleta elétrica, um Pix de R$1.000 e outro Pix de R$500. E agora um convite muito especial a todas as crianças da nossa paróquia. É isso mesmo, a todas as crianças da nossa paróquia para participarem de um momento especial de homenagem à Nossa Senhora da Penha no dia 15, né? No sábado, né? Lá no Castelão. A homenagem acontecerá após a comunhão. Aí pedimos, né? Aqueles que puderem trazer as crianças vestidas de anjo, também tragam uma flor para ser oferecida à Nossa Mãe Maria Santíssima, como gesto de amor e carinho, como gesto de devoção. Mas quem não tiver o vestido de anjo, também pode e deve participar deste momento todo especial. Contamos com a presença de todas as crianças para que juntos possamos prestar uma belíssima homenagem à padroeira da nossa paróquia, Paróquia Nossa Senhora da Penha, que neste ano completa 75 anos. Que Deus abençoe todas as famílias da nossa paróquia. 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

O núcleo familiar é a primeira morada. Quando nascemos, além de sermos recebidos em um espaço físico, em uma casa com conforto e segurança, somos também recebidos em uma família escolhida por Deus para nos acompanhar em nossa existência. Nesse lugar sagrado, Deus espera que haja dignidade, intimidade e privacidade a cada um de seus filhos. Seja na vida de um casal ou no acolhimento de uma vida, deve-se viver o principal chamado de todo cristão, o amor. A família de Nazaré nos mostra que esse chamado ultrapassa qualquer dificuldade e nos faz verdadeiramente felizes. São João Paulo II, cuja memória iremos recordar com a graça de Deus no dia 22 de outubro, chamou a família de santuário da vida e célula fundamental da sociedade. Infelizmente, vemos e ouvimos muitos ataques contrários a este bem pensado, querido, muito desejado por Deus, essencial para a realização do seu plano de amor. Mas como cristãos, devemos pedir constantemente em oração pela preservação da nossa família, pelas demais famílias, para que se cumpra a missão destinada a elas. Por isso, eu te convido para juntos nós rezarmos a oração que São João Paulo II fez. E ele, né, pedimos também a intercessão dele pelos matrimônios e pelas novas gerações. Eu vou rezando e você vai aí, no seu silêncio, do seu coração, também vai, né, ressoando estas palavras. Ó Deus, do qual provém toda a paternidade, nos céus como na terra. Vós, Pai, que sois amor e vida, pelo vosso Filho Jesus Cristo, nascido de uma mulher e pelo Espírito Santo, fonte de caridade divina, fazei que na terra inteira cada família humana se torne um verdadeiro santuário da vida e do amor para gerações que incessantemente se renovam. Fazei que a vossa graça oriente sempre os pensamentos e ações dos esposos para maior bem de suas famílias, de todas as famílias do mundo. Fazei que as novas gerações encontrem na família um apoio sólido, que as torne sempre mais humanas e as faça crescer na verdade e no amor. Fazei que o amor consolidado pela graça do sacramento do matrimônio seja sempre mais forte do que todas as fraquezas, mais forte do que todas as crises que por vezes se verificam nas nossas famílias. Fazei, enfim, nós vo-lo pedimos, por intercessão da Sagrada Família de Nazaré, que todas as nações da terra a Igreja possa realizar com fruto a sua missão na família e pela família. Vós, ó Pai, que sois a vida, a verdade e o amor, na unidade do Espírito Santo. Amém. São João Paulo II, rogai por nós.

Tomai meu jugo sobre vós e aprendei de mim, que sou de coração humilde e manso. Vamos juntos meditar o evangelho de hoje, Mateus capítulo 18, versículos de 1 a 5, versículo 10 e depois versículos de 12 a 14. Com fé e alegria, aclamemos a palavra que nos salva, a palavra do nosso Deus.

Proclamação do Evangelho de Jesus Cristo segundo Mateus. Glória a vós, Senhor. Naquele tempo, os discípulos aproximaram-se de Jesus e perguntaram: quem é o maior no reino dos céus? Jesus chamou uma criança, colocou-a no meio deles e disse: em verdade, eu vos digo, se não vos converterdes e não vos tornardes como crianças, não entrareis no reino dos céus. Quem se faz pequeno como esta criança, esse é o maior no reino dos céus. E quem recebe em meu nome uma criança como esta, é a mim que recebe. Não desprezeis nenhum desses pequeninos, pois eu vos digo que os seus anjos nos céus veem sem cessar a face do meu Pai que está nos céus. Que vos parece? Se um homem tem 100 ovelhas e uma delas se perde, não deixa ele as 99 na montanha para procurar aquela que se perdeu? Em verdade, eu vos digo, se ele a encontrar, ficará mais feliz com ela do que com as 99 que não se perderam. Do mesmo modo, o Pai que está nos céus não deseja que se perca nenhum desses pequeninos. Palavra da salvação. Glória a vós, Senhor.

Nós estamos vivendo um mês dedicado às vocações e depois de refletirmos e orarmos pelas vocações dos ministros ordenados, bispos, padres e diáconos, agora nós estamos refletindo e orando pela vocação familiar, vivendo a Semana Nacional das Famílias. A família, querido ouvinte, ela é extremamente importante, querida, desejada pelo nosso Deus. E ela é a igreja doméstica, né? Ela é o berço de todas as vocações. Cada membro da família tem a sua vocação, tem a sua importância e responsabilidade dentro desta pequena igreja doméstica. Mas é assim também que acontece na igreja, nas nossas comunidades. Todos somos cristãos, todos temos uma missão comum de sermos, em primeiro lugar, testemunhas de nosso Senhor Jesus Cristo. E logo em seguida vem os serviços que nós devemos prestar ao nosso próximo, sempre visando o bem comum. Cada vocação, meu irmão e minha irmã, exige um escutar a voz de Deus, um escutar um chamado e a responder esse chamado na liberdade. Cada passo dessa vocação exige de nós uma entrega diária, uma entrega cada vez maior, cada vez mais profunda. E não é nada fácil tomar essa decisão, porque ela exige de nós aquilo que nós vimos esses dias atrás, exige renúncia. Tomar a cruz e seguir o Senhor. Porque cada decisão tomada tem um impacto profundo na vida de quem toma essa decisão, como também na vida daquelas pessoas que estão próximas, a partir da sua família, da sua comunidade, mas às vezes, né, essa tomada de decisão vai impactar em algo muito maior. Lembremos sempre que nós, todos nós, fazemos parte da igreja, somos membros desta igreja. E é aí que nós entramos com a pergunta que os discípulos fizeram a Jesus hoje: quem é o maior no reino dos céus? Nós até poderíamos dizer, né, como disse na abertura, como eles eram cabeça duras, né? Pois é, meu irmão, só que nós hoje em dia não somos muito diferentes deles, não. Nós podemos até negar que isso aconteça lá na nossa casa, na nossa família, né? Lá na nossa comunidade, no ambiente do trabalho, enfim, nas outras áreas da nossa vida. Os nossos políticos, então, os nossos políticos não, né? Eles já entenderam o sentido do poder. Poder confiado a eles, eles já compreenderam que é para servir ao bem comum, nunca a si próprio, nunca para tirar proveito pessoal. Quem dera, né? Mas é fácil tirar pedras nos políticos. Quem é o maior no reino dos céus? Sem dúvida alguma, o maior é o próprio Deus, que criou o céu e a terra, que nos criou a sua imagem e semelhança. Maior é o seu Filho unigênito, nosso Senhor Jesus Cristo, que mesmo sendo Deus, rebaixou-se a si mesmo, assumindo a nossa humanidade em tudo, exceto no pecado. E se colocando a serviço desta humanidade, a fim de redimi-la, a fim de salvá-la. Então, por trás desta pergunta dos discípulos, quem é o maior no reino dos céus, está também a causa de alguns anjos

serpente diz aos nossos primeiros pais que após eles comerem um fruto proibido, eles seriam como quem? Como Deus, conhecedores do bem e do mal. Queriam ser o maior também. Então, trazendo para o nosso contexto familiar desta semana, nós poderíamos nos perguntar: quem é o maior na nossa família? Quem é o maior na relação marido e esposa? Quem é o maior na relação dos pais com os filhos e vice-versa? Qual é o maior na relação dos filhos entre si? Quem é o maior na relação dos pais e dos filhos com relação aos avós, tios, primos? Quem é o maior na relação da família com os vizinhos? E é claro, com a igreja. Qual o significado quando Jesus nos diz sobre a necessidade de se fazer pequeno como uma criança para ser maior no reino dos céus e no âmbito familiar para nós hoje? Essa é uma pergunta boa e que nós devemos nos fazer. E quando Jesus conta a parábola da ovelha perdida, lá no finalzinho, né? Quanto à atitude do pastor que sai à procura daquela ovelha que se desgarrou, daquela ovelha que está perdida. A pergunta dos discípulos a Jesus nos revela que eles ainda não haviam entendido a sua palavra e por isso eles discutiam e disputavam entre si quem seria o maior, o melhor, o mais importante. E Jesus insiste em nos ensinar que quem quiser ser o maior deve ser aquele que serve a todos, ou seja, aquele que se coloca como o último. Evidentemente que no contexto familiar, assim como em qualquer outro lugar, existe uma hierarquia de poder, né? Na família, o poder entre, né, dos pais com relação aos filhos, mas esse poder aqui está relacionado ao amor doação. Esse amor doação entre o pai e a mãe, o amor doação entre os pais para com seus filhos, dos filhos para com seus pais, o amor doação dos filhos entre si, do núcleo familiar com os avós, tios, primos, com a comunidade em geral. Não nos esquecendo jamais, querido ouvinte, do amor doação para com aquele membro que se afastou por algum motivo. Motivo, às vezes, causado por cada um de nós. E que anda pelo mundo como esta ovelha desgarrada do rebanho. É esse que merece uma atenção especial. É esse que o Evangelho chama de pequenino e que nós não devemos desprezar. Pois o nosso Deus que está no céu nos pede para trazê-lo de volta para o rebanho. E como Deus nunca desiste de nenhum dos seus filhos, graças a Deus ele não desistiu de nós, nós também não podemos desistir de ninguém. E às vezes nós endurecemos o jogo, né? Ah, eu já chamei várias vezes, a pessoa não quer saber, e a gente desiste, mas Deus não desiste de nós, meu irmão. Por isso peçamos ao Senhor nesta noite a graça de compreendermos a sua palavra. Peçamos ao Senhor para que nós possamos compreender que não há poder maior do que nos colocar a serviço dos nossos irmãos, sem esperar nada em troca, nenhum reconhecimento. E de uma maneira muito especial, com aquelas pessoas que mais necessitam, aquelas pessoas que de repente jamais poderão fazer alguma coisa por nós. Peçamos também nesta semana, de uma maneira especial, a intercessão da Sagrada Família, para que nós possamos entender e viver a nossa vocação familiar no plano do nosso Deus.
Jesus.

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0: E eu quero mandar um alô todo especial para Dricene, que está ouvindo o Momento Cristão lá de Portugal. Dricene, Deus abençoe você e toda a sua família.
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0: Louvado seja nosso Senhor Jesus Cristo, para sempre seja louvado. Chegamos ao final de mais um Momento Cristão. Obrigado pela sua companhia, pelo seu carinho, pela sua atenção. Saiba que é sempre pensando em você que o Momento Cristão acontece. 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Que Deus abençoe os nossos patrocinadores. O Momento Cristão de hoje vai ficando por aqui. Voltamos amanhã, com a graça de Deus, a partir das 18 horas amanhã, sob o comando de Cristina Kedel. Boa noite para você e receba a bênção do nosso bispo diocesano, Dom Luiz Fernando Lisboa. Tchau, tchau.
1: Deus vos abençoe e vos guarde.
2: Amém.
1: Ele vos mostre a sua face e se compadeça de vós.
2: Amém.
1: Volva para vós o seu olhar e vos dê a sua paz.
2: Amém.
1: Por intercessão de Nossa Senhora da Penha, abençoe-vos o Deus Todo-Poderoso, Pai, Filho e Espírito Santo. Amém. Amém.
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0: por influência dos alimentos comprados para consumo em casa.
1: E vamos falar daquelas ligações que não queremos receber.
2: Brasil registra uma média de 305 mil ligações indesejadas por minuto.
1: Saiba como evitar na reportagem de Graziele Bezerra.
3: O Não Me Perturbe é um desses serviços criados para preservar o cidadão das ligações abusivas.
2: Hoje, na apresentação da Voz do Brasil, Luciana Vasconcelos e Luciano Seixas.
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2: A inflação do mês de julho teve um recuo de 0,07%, de acordo com o IPCA, Índice Nacional de Preços ao Consumidor Amplo.
1: O índice é usado para medir a inflação oficial no Brasil. O resultado de julho representa uma variação de 0,09% em relação ao registrado no mês anterior.
2: Os dados foram divulgados hoje pelo IBGE.
0: O resultado ficou abaixo da taxa de junho, com variação de 0,07% e 0,09% abaixo da taxa do mês anterior. Nos 12 meses encerrados em julho, o índice ficou em 4,44%, abaixo dos 4,64% registrados até junho. O maior impacto veio do grupo habitação, puxado pela alta da energia elétrica. Já o setor de alimentação e bebidas teve queda de 0,67%. A redução veio por influência dos alimentos comprados para consumo em casa. Fernando Gonçalves, gerente do IPCA do IBGE, destacou os alimentos que impactaram no resultado da alimentação.
4: A alimentação no domicílio variou menos 1,14%, com influência das quedas do café moído, menos 2,45%, da cenoura, menos 14,41%, da batata inglesa, menos 19,59%, e do tomate com menos de 29,09%, sendo o tomate o principal impacto negativo no resultado do mês, com menos 0,10%.
0: Já o Índice Nacional de Preços ao Consumidor, INPC, ficou em 0,01% em julho. Em junho, ele estava em 0,14%. O INPC é calculado pelo IBGE com base no rendimento de famílias que recebem de 1 a 5 salários mínimos, sendo o chefe assalariado. Já o IPCA é medido com famílias de rendimento monetário entre 1 e 40 salários mínimos. Reportagem Márcia Fernandes.
1: Apoiar empresas brasileiras impactadas pelas tarifas impostas pelos Estados Unidos.
2: É o que pretende a Apex Brasil por meio de um plano lançado hoje.
1: A ideia é pensar estratégias individuais para cada tipo de negócio e diversificar os mercados para exportação.
5: O Plano de Diversificação de Exportações, elaborado pela Apex Brasil, Agência Brasileira de Promoção de Exportações e Investimentos, pretende atender 5.300 empresas estimadas como atingidas pelo tarifaço imposto pelos Estados Unidos. São companhias de setores como alimentos e bebidas, calçados, moda e máquinas e equipamentos. Além do atendimento individual às empresas afetadas, a iniciativa prevê a conexão com compradores internacionais, como explica Laudemir Miller, presidente da Apex Brasil.
6: Nós vamos colocar as empresas brasileiras frente a frente com compradores internacionais do seu produto em mercados alternativos. Nós vamos fazer isso com feiras internacionais, com rodadas de negócios no Brasil, nós vamos trazer compradores internacionais ao Brasil e também nós vamos ter uma modalidade de apoio direto a empresas, um apoio financeiro em determinadas ações para elas se prepararem para a exportação.
5: Estão previstas mais de 300 ações de diversificação de mercados em todo o mundo. Entre os mercados alternativos com parcerias na agência estão Canadá, México, Alemanha, Turquia, África do Sul, China e Índia. De acordo com Laudemir Miller, presidente da Apex Brasil, a agência vai investir 210 milhões de reais para colocar as ações em prática.
6: A gente não tem como meta recuperar nos 12 meses os 210 milhões, o que a gente quer é ampliar o número de mercados que as empresas exportam e ampliar ainda mais as exportações do Brasil.
5: A partir desta quarta-feira, as empresas afetadas pelo tarifaço e interessadas no plano de diversificação de exportações devem se inscrever diretamente na página da Apex na internet, em apexbrasil.com.br. Reportagem Luana Karen.
2: E produtores de cana-de-açúcar da região Nordeste que sofreram prejuízos econômicos por causa da tributação imposta pelos Estados Unidos ou decorrentes de eventos climáticos extremos têm direito a apoio.
1: Foi publicado hoje decreto que regulamenta a concessão do apoio financeiro.
7: Produtores independentes de cana-de-açúcar da região Nordeste, que tiveram prejuízos na safra 2025-2026, poderão solicitar apoio financeiro. O benefício será de R$ 12,00 por tonelada de cana comercializada, com limite total de R$ 270 milhões de reais em recursos. O apoio é destinado a quem comprovar prejuízos causados pela tributação adicional sobre exportações brasileiras pelos Estados Unidos ou por eventos climáticos extremos. A produção considerada deve ter sido entregue entre 1º de agosto de 2025 e 31 de julho de 2026. Para receber, o produtor precisa apresentar à Companhia Nacional de Abastecimento, a CONAB, a documentação que comprove a comercialização e os prejuízos. Os documentos devem ser enviados até 30 de outubro de 2026. O pagamento será feito pela CONAB por PIX, utilizando a chave CPF ou CNPJ do beneficiário, ou por depósito em conta corrente de sua titularidade. Não tem direito produtores que sejam sócios nas usinas, destilarias ou cooperativas que recebem a cana-de-açúcar. As orientações para envio da documentação e a relação dos beneficiários serão divulgadas pela CONAB em seu site, no endereço gov.br/CONAB. Thaís de Araújo para a Voz do Brasil.
2: Projetos de assistência técnica e extensão rural do semiárido podem ser beneficiados por edital aberto pela Agência Nacional de Assistência Técnica e Extensão Rural, a ANATER, e Ministério do Desenvolvimento Agrário e Agricultura Familiar.
1: São 413 milhões de reais para implementar a adaptação climática na agricultura familiar.
2: Serão selecionados 50 lotes territoriais em 10 estados do semiárido, atingindo mais de 60 mil famílias.
1: A presidente da Agência Nacional de Assistência Técnica e Extensão Rural, Loroana Coutinho, explicou a quem se destina o edital.
8: A gente está falando de agricultores familiares, de povos indígenas, comunidades quilombolas, de assentados e assentadas da reforma agrária, de beneficiários do Programa Nacional do Crédito Fundiário. Então, é uma gama de pessoas que são vinculadas ao Programa Garantia Safra e que agora poderão receber estruturação, poderão receber acompanhamento. Então, não é só assistência técnica e extensão rural, é assistência técnica e extensão rural, mas também estruturação da produção. Então, certamente, a gente vai dinamizar esses 56 territórios com muita ação.
2: O prazo para a inscrição das propostas vai até 31 de agosto e pode ser feita a inscrição pela internet em anater.org/editais-2.
1: Produtores rurais que vão declarar o Imposto Territorial Rural podem fazer de forma mais simples.
2: A novidade deste ano é a opção de quitar o imposto na hora, usando o Pix, cartão ou TED.
1: O prazo de entrega da declaração vai até o dia 30 de setembro.
9: O prazo para a entrega da declaração do Imposto sobre a Propriedade Territorial Rural começou nesta segunda-feira e segue até 30 de setembro de 2026. A novidade este ano é que na versão web para pessoas jurídicas e para proprietários de imóveis rurais com área superior a 100 hectares, o pagamento do tributo pode ser feito por PIX, cartão de crédito, TED ou emissão do documento para pagamento. No sistema é possível preencher, transmitir, retificar e consultar declarações sem a necessidade de instalar programas no computador. O acesso é realizado com autenticação gov.br nos níveis prata ou ouro. Contribuintes que possuem muitos imóveis rurais podem ser importados arquivos contendo múltiplas declarações. Para ter acesso à declaração do Imposto sobre a Propriedade Territorial via web, acesse o endereço serviços.receitafederal.gov.br/login. Lá, o contribuinte deve entrar na conta gov.br, localizar o imóvel e preencher a declaração. Daniele Popov para a Voz do Brasil.
2: O Ministério da Saúde e o Serviço Federal de Processamento de Dados, o SERPRO, anunciaram a nuvem soberana do SUS.
1: E o que isso significa? Que os dados do Sistema Único de Saúde vão ser armazenados em uma única infraestrutura nacional.
10: Pela proposta, informações como históricos médicos, resultados de exames e registros de vacinação passam a ser processados exclusivamente em território nacional. A medida atende a parâmetros da Lei Geral de Proteção de Dados e garante a submissão das bases digitais unicamente à legislação brasileira, como explica o ministro da Saúde, Alexandre Padilha.
11: Todos os mais de 5 bilhões de dados da saúde, da nossa Rede Nacional de Dados de Saúde, passa a ter a segurança, a casa própria, aqui no Brasil, submetido às leis brasileiras, apenas a nenhuma lei de qualquer outro país.
10: O Serviço Federal de Processamento de Dados e o Departamento de Informação e Informática do Sistema Único de Saúde vão administrar a infraestrutura. O presidente do SERPRO, Wilton Mota, disse que, além de maior segurança, a nuvem soberana do SUS vai permitir a ampliação dos serviços digitais na saúde.
12: É consolidar uma infraestrutura robusta, segura e soberana.
10: Com a nuvem soberana do SUS, o Ministério da Saúde espera consolidar a Rede Nacional de Dados em Saúde, onde o paciente terá toda a sua trajetória no SUS em formato digital. Reportagem Nazibrum.
2: E a gente vai falar agora de uma coisa que irrita muito brasileiro. São aquelas ligações indesejadas de telemarketing, instituições financeiras.
1: O excesso pode até fazer com que chamadas importantes deixem de ser atendidas.
2: E para ajudar o consumidor a se proteger, existem ferramentas gratuitas que permitem bloquear o telemarketing e identificar quem está por trás de números desconhecidos.
13: O Brasil registra uma média de 305 mil ligações indesejadas por minuto, segundo dados do IDEC, o Instituto de Defesa de Consumidores. O número dá ao país o título de líder global em chamadas abusivas. Desde 2022, a Anatel tem atuado para garantir o direito de quem não quer receber esses tipos de chamadas, que no geral são ofertas de produtos e serviços, pesquisas, pedidos de doações ou cobranças. E mais, muitas vezes são realizadas por robôs.
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13: O Não Me Perturbe é um desses serviços criados para preservar o cidadão das ligações abusivas. Ele é gratuito e permite bloquear chamadas realizadas pelo telemarketing de operadoras de telecomunicações e instituições financeiras participantes. Basta acessar a plataforma www.nãomeperturbe.com.br, realizar o cadastro e selecionar as empresas que você deseja bloquear. Outra alternativa é o Qual Empresa Me Ligou. Caso você receba a chamada de um número desconhecido, é possível acessar o site qualempresameligou.com.br e consultar a qual empresa aquele número está vinculado. A ferramenta permite a localização dos canais oficiais de atendimento da empresa e evita que o usuário caia em golpes. A estudante de psicologia Isabelle Reis se queixa dos constantes incômodos provocados pelas ligações cada vez mais insistentes.
17: Recebo muitas ligações pela manhã, muitas ligações pela tarde e agora recentemente eu venho recebendo ligações até pela noite. Então eu não atendo mais ligação, às vezes pode ser até uma pessoa que é conhecida ou alguma coisa urgente, eu não atendo. Assim, meu celular sempre está no mudo, inclusive minha mãe até reclama, às vezes ela me liga ou pessoas da minha vida me ligam e sempre está no silencioso, então se eu não estou com o celular na minha mão, às vezes eu não atendo e às vezes é uma coisa séria.
13: Desde junho de 2024, a Anatel também passou a considerar abusivas as chamadas curtas com duração de até 6 segundos. Desde então, foram realizados mais de 1.200 bloqueios de empresas para a realização de chamadas e quase 40 milhões de reais em multas já foram aplicados. Reportagem Graziele Bezerra.
1: E falamos sobre as ligações indesejadas, muitas vezes feitas para os nossos celulares.
2: Um aparelho que faz parte do dia a dia, sempre ao lado do brasileiro. Por lá a gente faz compras, tem acesso ao banco e aos nossos contatos.
1: Pois então, uma plataforma permite registrar um aparelho celular e emitir alertas em caso de perda, roubo ou furto.
2: É o Celular Seguro, um sistema do Ministério da Justiça e Segurança Pública.
1: A plataforma oferece também a opção de indicar contatos de segurança e comunicar uma ocorrência para bloquear o aparelho de forma simples e rápida.
2: Você sabe como cadastrar o seu telefone na plataforma Celular Seguro? O sistema permite ao usuário registrar o aparelho celular e emitir alertas em caso de roubo, furto ou perda. A plataforma também oferece a opção de indicar pessoas de confiança que vão poder emitir um alerta em nome do usuário caso ele não consiga acessar o sistema. Para usar o Celular Seguro, é necessário fazer o login por meio de uma conta gov.br. O cadastro pode ser realizado pelo aplicativo ou pela versão web da plataforma. Para se cadastrar, basta acessar a plataforma Celular Seguro, escolher a opção Meus Telefones ou Telefones de Confiança e selecionar o aparelho. Depois, basta clicar em Alerta e confirmar o registro. Após a confirmação, será gerado um número de protocolo que pode ser utilizado em eventuais consultas posteriores. A plataforma Celular Seguro também oferece uma ferramenta para consulta de aparelhos usados antes da compra e verificar se determinado aparelho tem registro de roubo, furto ou perda. Para realizar a consulta, basta informar o IMEI, número de identificação único do aparelho celular. O IMEI pode ser consultado nas configurações do aparelho. Priscila Machado, para a Voz do Brasil.
18: Golpistas estão utilizando a logomarca do governo federal para oferecer supostas renegociações.
1: A orientação é não clicar em e-mails, mensagens e links na internet, inclusive em redes sociais.
19: O Ministério da Fazenda alerta para golpes aplicados contra pessoas que procuram renegociar dívidas. Os golpistas utilizam anúncios falsos, e-mails, mensagens e links na internet, inclusive em redes sociais, e usam indevidamente nomes e logomarcas do governo federal para conferir aparência de legitimidade às ofertas. A orientação é ficar atento. A renegociação de dívidas é feita diretamente com as instituições bancárias. O governo não envia links, mensagens digitais ou SMS oferecendo esse tipo de serviço e não mantém sites específicos para renegociação. Por isso, não forneça dados pessoais ou bancários e não faça pagamentos a partir de links recebidos por mensagens ou anúncios. Informações e orientações sobre renegociação de dívidas estão disponíveis no portal oficial do Ministério da Fazenda, no endereço gov.br/fazenda. Em caso de dúvida, procure diretamente a instituição financeira responsável pela dívida e utilize somente canais oficiais. Lucília Araújo, para a Voz do Brasil.
2: Uma aeronave com sensores de alta precisão está sobrevoando Amazônia, Cerrado e Pantanal para medir os gases que causam o efeito estufa.
1: O trabalho é uma parceria entre Brasil e Alemanha.
20: A aeronave, equipada com instrumentos científicos, está fazendo voos no espaço aéreo brasileiro desde o mês passado. O objetivo é medir fluxos e concentrações atmosféricas de dióxido de carbono e metano, dois dos principais gases causadores do efeito estufa. Os voos se concentram na Amazônia, no Pantanal e em parte do Cerrado. O modelo do avião é capaz de voar em uma ampla faixa de altitude, desde 850 metros até 15 mil metros. O pesquisador do Instituto de Física da Universidade de São Paulo, Paulo Artacho, dá os detalhes.
21: O objetivo principal dessa pesquisa é entender melhor as emissões e o processamento atmosférico de um gás de efeito estufa, que é muito importante, que é o metano. Então, o metano é o segundo gás em importância, em relevância, do ponto de vista de gases de efeito estufa, logo depois do dióxido de carbono. E a Amazônia e o Pantanal, em particular, todas as áreas alagadas, são fortes emissores de metano.
20: Cerca de 120 pesquisadores de instituições de pesquisa da Alemanha e do Brasil trabalham na coleta de dados. A coordenação é do Instituto Nacional de Pesquisas Espaciais, o INPE, e do Centro Espacial Alemão. Segundo o coordenador da pesquisa, Dirceu Luiz Erdes, os dados vão complementar informações de outros sistemas de observação, validar medições por satélite e aprimorar modelos climáticos.
3: Todos os modelos de IPCC, modelos de clima e tempo, utilizam dados de CO2 e metano. Então, o principal objetivo desse trabalho é validar esses modelos, corrigir o que tiver que corrigir e melhorar as projeções futuras. E também validar os dados satélites. Tem vários satélites hoje, tanto europeus como americanos, japoneses e chineses, que cruzam o nosso território. E eles têm um valor de coleta desses dados. E a ideia desse projeto é coletar os dados in situ, na região, e validar tanto o satélite como os modelos de previsão.
20: A campanha científica deve se estender até meados de setembro. Até lá, serão realizados cerca de 15 voos, tanto durante o dia quanto à noite. Reportagem Luciana Colares de Holanda.
2: Brasileiro de Alimentação Escolar, que une os produtos da agricultura familiar às merendas servidas aos estudantes, foi apresentado a uma delegação da Etiópia.
4: Antes de chegar ao prato dos estudantes, a merenda escolar percorre um caminho que começa muito antes da cozinha da escola. É um modelo que une alimentação saudável, agricultura familiar e políticas públicas. Uma experiência brasileira que desperta o interesse de outros países, como a Etiópia. Como lembrou a coordenadora-geral do Programa Nacional de Alimentação Escolar, Karine Santos.
22: O Brasil coopera com muitos países. Faz parte da programação dessa missão de receber a delegação da Etiópia, demonstrar como isso é levado a efeito até que esse alimento chegue de fato no prato dos nossos estudantes.
4: A visita integra a parceria de cooperação entre Brasil e Etiópia voltada ao intercâmbio de experiências sobre alimentação escolar. Analista de projetos da Agência Brasileira de Cooperação, Paola Barbieri, falou como funciona essa cooperação entre os dois países.
23: O Programa de Alimentação Escolar Brasileiro já tem 70 anos, né, de existência e, assim, pelas inovações que o programa traz, os países, eles têm muito interesse em conhecer como ele é organizado, né, como ele é operado.
4: Numa escola do Distrito Federal, a delegação da Etiópia pôde acompanhar o resultado desse trabalho na prática. Parte dos alimentos servidos nas escolas públicas vem diretamente da agricultura familiar. A produção passa pelas cooperativas e segue para as unidades de ensino, como garante o presidente da cooperativa, Anaildo Porfírio da Silva.
24: A nossa cooperativa associação hoje já tem 72 escolas. Então isso ajuda demais o agricultor.
4: O agricultor familiar José Ailton Alves diz que sente satisfação por ter o seu trabalho reconhecido internacionalmente.
25: A gente se sente honrado e gratificado, porque a gente está vendo que o nosso trabalho está sendo visto.
4: Os alimentos produzidos por agricultores familiares, como José Ailton, chegam a milhões de estudantes, como Otaviana Esteves de Deus, de 11 anos.
26: Muito legal essa hora que a gente reúne todo mundo aqui na mesa para comer, conversar, um alimento saudável também. Muito delicioso.
4: A merendeira Dilma Costa conta que o sucesso é garantido.
27: Hoje é estrogonofe, hoje vai ser uma loucura, eles vão comer assim, sempre repetem, né?
4: A cooperação Brasil-Etiópia é coordenada pela Agência Brasileira de Cooperação, pelo Fundo Nacional de Desenvolvimento da Educação e conta com o suporte de agências das Nações Unidas. Reportagem Cleide Lopes.
1: E essas foram as notícias do governo federal.
2: Fique agora com as notícias do Poder Judiciário e do Congresso Nacional. Uma boa noite.
1: Boa noite para você e até amanhã.
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5: Centro de Estudos Constitucionais do Supremo Tribunal Federal prorroga prazo de inscrições para audiência acadêmica em Belém, no Pará.
6: Relatório do CNJ aponta que medidas protetivas chegam rápido, mas não bastam contra feminicídios.
5: STJ mantém condenação de suposto membro do PCC a mais de 87 anos de prisão.
6: Boa noite, eu sou Arthur Filho.
5: E eu sou Walter Lima.
6: O Centro de Estudos Constitucionais do Supremo Tribunal Federal prorrogou para 16 de agosto o prazo de inscrições para participação na terceira audiência acadêmica regional do projeto O Ensino do Direito Constitucional no Século XXI, Panorama e Perspectivas.
5: O evento será realizado no próximo dia 28 no Instituto de Ciências Jurídicas da Universidade Federal do Pará.
6: As instituições interessadas em fazer exposição oral devem realizar a inscrição por meio de formulário com envio de resumo escrito até 4 mil caracteres.
5: As manifestações devem ter caráter constitucional e poderão abordar um ou mais dos eixos temáticos definidos pelo Centro de Estudos Constitucionais do Supremo Tribunal Federal.
6: Pesquisa apresentada pelo Conselho Nacional de Justiça revela que o sistema de justiça tem concedido com rapidez medidas protetivas de urgência.
5: Mas os dados revelam que ainda é um desafio combater o feminicídio. Fernanda Porto.
7: 53% das medidas protetivas de urgência são concedidas no mesmo dia em que a mulher faz a solicitação. Mas a ação ainda não é suficiente para evitar casos de feminicídios, já que em 57,6% dos casos, as vítimas tinham medidas protetivas vigentes. Os dados são da pesquisa Feminicídio e Medidas Protetivas de Urgência, publicada pelo Conselho Nacional de Justiça. O levantamento foi feito com base em mais de 10 mil inquéritos iniciados e ações penais de primeiro grau ajuizadas entre os anos de 2024 e 2025. Do grupo analisado, 3.449 vítimas, ou seja, duas a cada três mulheres, não tinham medida contra o réu. Já outras 1.669 tinham medida protetiva, o que corresponde a uma a cada três vítimas.
6: Superior Tribunal de Justiça mantém condenação de mais de 87 anos de prisão a suposto integrante do PCC.
5: A decisão é da desembargadora convocada Nilsone de Freitas. Repórter Fátima Uchoa.
8: O réu foi condenado por participação em organização criminosa armada, 5 homicídios qualificados e ocultação de cadáver. Entre as vítimas está uma escrivã da Polícia Civil de São Paulo. Segundo o Ministério Público, o réu é integrante do primeiro comando da capital, o PCC. A defesa pretendia anular a condenação pelo Tribunal do Júri e obter novo julgamento, mas o Tribunal de Justiça de São Paulo negou a apelação, sob o fundamento de que a decisão dos jurados tinha amparo em provas. No STJ, ao analisar o pedido, Nilsone de Freitas destacou que o habeas corpus serve para proteger o direito de locomoção diante de ilegalidade ou abuso de poder, não sendo cabível para rediscutir condenações quando não há flagrante ilegalidade.
6: Justiça Federal suspende reintegração de posse em área disputada por assentados e indígenas pataxós na Bahia.
5: Com a decisão, a ordem de reintegração de posse em favor do INCRA fica sem efeito até um novo julgamento, que só deve ocorrer após produção de prova técnica. Sabrine Menezes.
9: No recurso, o MPF sustentou que os direitos territoriais dos povos indígenas são originários e reconhecidos pela Constituição Federal. Com a decisão, o processo de reintegração de posse do lote 77A, localizado no projeto Assentamento Cumuru-Xatiba, em Prado, na Bahia, deve passar por uma nova perícia para verificar se a área faz parte da terra indígena Comexatibá, do povo pataxó. Em caso de confirmação, os assentados têm direito à indenização e à eventual realocação para outro projeto de reforma agrária.
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6: A você, uma boa noite.
5: E até amanhã.
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1: Eu sou Paula Groba.
2: E eu sou Humberto Pinheiro.
1: E estes são os destaques de hoje do Jornal do Senado, que começa agora.
2: Vai à sanção programa de incentivos à produção nacional de fertilizantes.
1: Avança projeto que define implementação do novo piso salarial nacional para médicos e cirurgiões dentistas.
2: Estatuto do Aprendiz segue para plenário com urgência.
1: Boa noite.
2: Boa noite.
1: Apesar de ser uma das maiores potências mundiais de produção de alimentos, o Brasil ainda depende fortemente de fertilizantes importados para manter a produção agrícola.
2: Para reduzir essa dependência, o Senado aprovou hoje e encaminhou para a sanção presidencial o projeto que cria um programa de incentivo à produção nacional de fertilizantes. A proposta busca aumentar a oferta do insumo produzido no país, reduzir os custos para o agronegócio e, com isso, ajudar a baratear a produção de alimentos. A reportagem é de Alexandre Campos.
3: A principal mudança feita pelos deputados federais aprovada pelos senadores é a autorização para o repasse de recursos do orçamento ao BNDES para abrir linha de crédito para investimentos na produção de fertilizantes e matérias-primas, remineralizadores, bioinsumos e biofertilizantes. O dinheiro poderá financiar plantas industriais, atividades de pesquisa e infraestrutura de integração de polos logísticos. Relatora do projeto, a senadora Tereza Cristina, do PP de Mato Grosso do Sul, lembrou que apesar de ser uma potência agrícola, o Brasil continua dependente da importação de fertilizantes.
4: Em 50 anos nós revolucionamos a agricultura e a produção brasileira. E hoje, este ano, a gente deve passar os Estados Unidos como maiores exportadores de grãos do mundo. E nós vamos fazer essa façanha com terras pobres, presidente, que precisam de fertilizantes. Então é uma loucura a gente não ter até hoje um Profert da vida.
3: O texto aprovado, que segue para a sanção presidencial, confere ao Conselho Nacional de Fertilizantes e Nutrição de Plantas a atribuição de avaliar a cada 2 anos a efetividade do programa e definir a mistura mínima obrigatória de fertilizantes nacionais aos comercializados em território brasileiro.
1: E a Comissão de Orçamento aprovou a abertura de créditos extraordinários à União para socorrer vítimas de desastres naturais e para agências reguladoras.
2: Relatora da proposta, a senadora Tereza Cristina defendeu que o instrumento da abertura de crédito seja evitado com mais planejamento. Repórter Raíssa Abreu.
5: A medida provisória aprovada destina R$305 milhões ao socorro de vítimas de desastres naturais, como secas e enchentes, em diversos pontos do país. A relatora, senadora Tereza Cristina, do PP de Mato Grosso do Sul, votou pela aprovação da medida, mas reforçou que o crédito extraordinário só deve ser usado em casos excepcionais.
6: Um país que estação após estação precisa correr para socorrer aquilo que poderia ter prevenido, não enfrenta um problema de imprevisibilidade, enfrenta um problema de planejamento.
5: A comissão também aprovou um projeto de abertura de crédito de R$24 milhões para reforçar o orçamento das agências reguladoras.
1: Médicos e cirurgiões dentistas podem ter piso salarial de mais de R$13 mil para 20 horas semanais, mas a implementação será gradual ao longo de 3 anos.
2: Foi o que aprovou nesta terça-feira a Comissão de Assuntos Econômicos. Pelo texto aprovado, o piso será implementado em 3 etapas. As informações com a repórter Marcela Cunha.
7: O projeto estabelece piso salarial de R$13.662 para médicos e cirurgiões dentistas que trabalham 20 horas por semana. O novo valor de referência vale tanto para o setor público quanto para o privado e deverá ser reajustado anualmente. A proposta também aumenta para 50% o adicional pelo trabalho noturno e mantém nesse percentual a remuneração das horas extras. O texto já havia sido aprovado pela Comissão de Assuntos Econômicos e de Assuntos Sociais, mas recebeu recurso para votação pelo plenário. Foram apresentadas aprovadas 4 emendas e, por isso, o projeto voltou à CAI. O relator, senador Nelsinho Trade, do PSD do Mato Grosso do Sul, aceitou apenas a emenda que prevê a implantação gradual do novo piso. 40% do valor no primeiro ano, 70% no segundo e 100% a partir do terceiro.
8: A transição confere tempo de adaptação aos empregadores, tanto do setor privado quanto do setor público, e mitiga eventuais impactos negativos sobre o mercado de trabalho.
7: O projeto segue para análise da Comissão de Assuntos Sociais e depois para votação no plenário do Senado.
1: O Senado pode analisar propostas que reduzem o número de dias letivos nos calendários escolares.
2: As ideias foram apresentadas por cidadãos e serão analisadas pela Comissão de Direitos Humanos e Legislação Participativa. Se aprovadas, poderão ser transformadas em projetos de lei. Repórter Herman Kulitz.
9: As iniciativas foram apresentadas por cidadãos pelo portal E-Cidadania. Como receberam mais de 20 mil apoios, se tornaram sugestões legislativas. Agora, a Comissão de Direitos Humanos e Legislação Participativa vai decidir se elas serão transformadas em projeto de lei. André Camargo, autor de uma das propostas, explicou que antigamente o calendário escolar era de 180 dias e não vê prejuízo no retorno a essa quantidade.
10: As 800 horas vão permanecer, né? A carga horária de trabalho vai se manter. O que vai diminuir é a quantidade de dias letivos, para a gente poder se organizar, se reorganizar e tentar ver uma nova saída.
9: Os autores alegam benefícios tanto para os professores, favorecendo a formação continuada e a melhora na qualidade de vida no trabalho, quanto para os alunos, que poderão ter um ano letivo mais dinâmico e focado em um ensino mais eficiente, podendo até diminuir a evasão escolar.
1: E avançou no Senado o Estatuto do Aprendiz, novo marco legal para programas de aprendizagem com regras de contratação de adolescentes e jovens entre 14 e 24 anos, além de pessoas com deficiência em qualquer idade.
2: O texto aprovado pela Comissão de Assuntos Sociais, sem modificações, seguiu com pedido de urgência para votação no plenário do Senado. Repórter Marcela Diniz.
11: O contrato terá duração de 2 anos, podendo ser prorrogado por mais um, e a jornada poderá chegar a 8 horas diárias para quem já concluiu a educação básica. A proposta garante direitos como vale-transporte, férias no mesmo período do recesso escolar para menores de 18 anos e estabilidade para gestantes. O texto mantém a obrigatoriedade de contratação de aprendizes por empresas de médio e grande porte nos mesmos percentuais de hoje, mínimo de 5% e máximo de 15%, de acordo com o número de trabalhadores. Micro e pequenos negócios continuarão com contratação facultativa. Para quem não cumprir a cota, o texto prevê multa de R$3.000 por aprendiz não contratado. Em caso de reincidência ou embaraço à fiscalização, o valor dobra. O texto aprovado pelos senadores é o mesmo que veio da Câmara. 5 emendas de plenário foram rejeitadas na Comissão de Assuntos Sociais, entre elas, a que transferia para negociação coletiva regras sobre aprendizagem. O senador Flávio Arnes, do PSB paranaense, lembrou que já existe decisão do STF proibindo esse tipo de acordo quando o que está em questão são direitos de adolescentes.
12: Não se pode discutir mais vagas ou menos vagas. E já existe o tema 1046, que afastou expressamente das políticas de inclusão de aprendizes a negociação coletiva. A empresa pode alocar aprendizes em outros tomadores de serviço, públicos ou privados. Então, várias alternativas foram criadas para se ultrapassar o problema de eventualmente uma empresa não poder contratar.
11: A aprovação no Senado é o último passo da análise da proposta no Congresso. Mas para virar lei, ela ainda precisa ser sancionada pelo presidente da República.
1: E o senador Paulo Paim, do PT do Rio Grande do Sul, reafirmou o apoio à redução da jornada para 40 horas semanais, sem redução de salário. Segundo ele, mais de 80% dos brasileiros apoiam o fim da escala 6x1.
2: Paim também citou estudos que apontam a possibilidade de criação de 4,5 milhões de novos empregos com a medida. Ao destacar que a proposta já recebeu o aval dos deputados, o senador defendeu que a PEC seja colocada em votação no Senado.
13: Não estamos diante de uma pauta de esquerda ou de direita, de centro ou do governo ou da oposição. Estamos diante de uma pauta dos brasileiros, das famílias brasileiras.
2: Música. edição de Paula Groba e trabalhos técnicos de Eliseu Caires. O Jornal do Senado fica por aqui. Acompanhe agora as notícias da Câmara dos Deputados. Boa noite.
1: Boa noite e até amanhã.
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15: Comissões declaram nulo casamento de menores de 16 anos de idade.
16: Propostas aumentam o acesso da população às canetas emagrecedoras.
15: Lei votada pelos parlamentares amplia o uso do FGTS por filantrópicas.
17: Boa noite. Uma nova lei mantém até 2030 a autorização para que instituições filantrópicas de saúde utilizem recursos do FGTS, a partir de projeto que passou pela análise dos deputados. Quem explica é a repórter Maria Neves.
18: Já está em vigor a lei que prorroga até 2030 o prazo para que hospitais filantrópicos utilizem recursos do Fundo de Garantia do Tempo de Serviço, o FGTS. Entre 2019 e 2022, a legislação permitia a essas instituições de saúde sem fins lucrativos aplicarem verbas do FGTS, mas a autorização não foi prorrogada. A norma sancionada agora foi apresentada pelo deputado Paulo Pimenta, do PT do Rio Grande do Sul, ainda este ano. O parlamentar apenas recuperou o texto de uma medida provisória do Executivo, que perdeu a validade porque não foi votada pelo Congresso. Ao defender a aprovação do então projeto de lei no plenário da Câmara, o deputado Pompeu de Matos, do PDT do Rio Grande do Sul, ressaltou que a proposta vai beneficiar especialmente as Santas Casas.
19: É uma retomada de uma possibilidade que tinham as Santas Casas de se socorrer do Fundo de Garantia por Tempo de Serviço para suprir as dívidas que têm de financiamento. Segundo constam, as próprias Santas Casas já declararam que há uma dívida em torno de 10 bilhões e existe recurso no Fundo de Garantia destas Santas Casas que pode ser lançado mão.
18: O governo estima que a utilização de verbas do FGTS pode reduzir os encargos financeiros das entidades filantrópicas de patamares próximos a 18% ao ano para cerca de 12% ao ano. Para serem consideradas filantrópicas, as instituições devem destinar pelo menos 60% dos atendimentos ao Sistema Único de Saúde, de forma gratuita para a população. Os empréstimos com recursos do Fundo de Garantia vão beneficiar também instituições sem fins lucrativos que atuem no campo para auxiliar pessoas com deficiência e que participem de forma complementar do SUS. Na Câmara, o texto foi aprovado em 7 de julho e logo em seguida, no dia 15 do mesmo mês, os senadores também acolheram o projeto. Da Rádio Câmara de Brasília, Maria Neves.
15: Projeto de Ribamar Silva, do Podemos de São Paulo, atualiza as regras de rotulagem de alimentos. A proposta prevê informações nutricionais mais claras e acessíveis para orientar os consumidores na escolha de produtos.
17: De acordo com o texto de Ribamar Silva, a regulamentação deve estabelecer critérios para destacar o teor de açúcares, sódios, gorduras e outros componentes de interesse para a saúde. O projeto também prevê

0: diabetes e problemas cardiovasculares. São necessárias várias medidas para evitar a condição, como boa alimentação e a prática de exercícios físicos. Mas o uso de substâncias presentes nas chamadas canetas emagrecedoras tem se mostrado eficaz para reduzir o peso corporal e ajudar no controle da obesidade. Para tentar controlar os danos, deputados apresentaram projetos para aumentar o acesso da população a esse tipo de tratamento. O deputado Mário Eringer, do PDT de Minas Gerais, apresentou o projeto de lei que declara de interesse público os medicamentos Monjaro e Zepbound, que utilizam como princípio ativo a tirzepatida. A medida permite que o governo utilize o mecanismo de licença compulsória da propriedade industrial, popularmente conhecido como quebra de patente.
1: A quebra da patente propicia que outras empresas aumentem a concorrência, possam fabricar esse medicamento, a tirzepatida, e atingir o maior número de pessoas, porque haverá com certeza uma redução do preço. Hoje, o preço do Monjaro e do Zepbound é muito caro, impossibilita qualquer pessoa de classe média alta até, de usar esse medicamento, porque o preço é muito alto. E os benefícios são tão grandes que isso é vantagem para a saúde pública de uma maneira geral.
0: Já o deputado Damião Feliciano, do União da Paraíba, apresentou o projeto que exige a oferta de liraglutida, que tem o nome comercial de Saxenda, e a semaglutida, conhecida por Wegov ou Ozempic, pelo SUS, o Sistema Único de Saúde. Segundo Damião Feliciano, esses dois medicamentos são reconhecidos mundialmente como eficazes no tratamento da obesidade, mas o preço é uma barreira para a população mais carente. Segundo a Anvisa, a liraglutida auxilia no controle crônico de peso em associação a uma dieta baixa em calorias e ao aumento de exercícios físicos. A semaglutida, por sua vez, é mais uma opção para o tratamento do diabetes mellitus tipo 2. Os projetos que pretendem facilitar o acesso da população às canetas emagrecedoras estão em diferentes fases de apreciação na Câmara dos Deputados. Da Rádio Câmara de Brasília, Mônica Tati.
2: Trabalho.
3: Sidney Leite, do PSD do Amazonas, pondera que o texto da PEC do fim da escala 6x1 deve contemplar os interesses tanto dos empresários quanto dos trabalhadores. Ele afirma que a redução da jornada vai garantir mais tempo de convivência familiar para os brasileiros.
4: É importante que se compreenda que nós temos um segmento para quem empreende nesse país, o comércio e os serviços. Há necessidade que nesse relatório que nós vamos aprovar contemple esses setores, que são setores que muitas vezes não conseguem manter o trabalhador na formalidade, tendo em vista os altos custos dos encargos sociais. Mas isso não deve ser fator para que aqui no Parlamento nós possamos avançar e dar fim a essa escala e que homens e mulheres possam ter o direito de conviver com a família, direito ao lazer, direito ao estudo e, com isso, ter uma qualidade de vida melhor.
5: Sidney Leite lembra que a escala 5x2 já existe em áreas como o serviço público, o setor financeiro e parte da indústria. O parlamentar acredita que o fim da escala 6x1 vai contribuir para a redução do adoecimento dos trabalhadores e para o aumento da produtividade no ambiente profissional.
2: Economia.
3: Luiz Erondino, do PSOL de São Paulo, é uma das autoras do projeto que cria o Sistema Nacional de Transparência e Monitoramento de Preços de Combustíveis. A proposta prevê um portal público para consulta em tempo real dos preços praticados em postos de todo o país.
5: Luiz Erundina sugere que distribuidoras e revendedores informem à ANP dados sobre preços, custos e volumes comercializados. Ela acrescenta que o texto estabelece mecanismos para identificar variações abusivas de preços, além de estabelecer sanções administrativas.
2: Ciência e tecnologia.
3: Lucas Ramos, do PSB de Pernambuco, propõe discutir a criação da CID Digital, uma contribuição sobre as receitas obtidas por plataformas digitais com a prestação ou intermediação de serviços. A medida busca estabelecer uma nova forma de tributação para o setor.
5: Lucas Ramos destaca que a proposta divide opiniões e que, por isso, precisa ser debatida. Enquanto os defensores apontam a necessidade de ampliar a tributação, empresas afirmam que já recolhem diferentes impostos e alertam

0: para o risco de aumento de custos e repasse ao consumidor.
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2: Direitos Humanos.
3: A Câmara aprovou o projeto que declara nulo o casamento de menores de 16 anos de idade. A repórter Paula Bittar acompanhou a votação.
4: A Comissão de Constituição e Justiça da Câmara aprovou uma proposta que declara a nulidade em qualquer caso do casamento de pessoas que não atingiram 16 anos de idade, a chamada idade núbil. O texto aprovado exclui artigos do Código Civil que prevêem a possibilidade de casamento antes da idade núbil, como em caso de gravidez, ou estabelecem regras e prazos para confirmação ou anulação desses casamentos. A relatora na CCJ, a deputada Ana Paula Lima, do PT de Santa Catarina, apresentou um parecer favorável a esse projeto da deputada Laura Carneiro, do PSD do Rio de Janeiro, mas rejeitou um outro do deputado doutor Fernando Máximo, do PL de Rondônia, que pretendia facilitar o casamento de quem atingiu 16 anos com a assinatura de um dos pais ou responsáveis. Atualmente, a lei exige a assinatura de ambos os pais ou representantes legais nesses casos. Ana Paula Lima também destacou que a vedação do casamento de menores de 16 anos encontra respaldo constitucional na proteção à infância e à juventude.
5: A aprovação do meu parecer pela Comissão de Constituição e Justiça, que torna nulo o casamento antes dos 16 anos, não é só um detalhe jurídico, é a Câmara Federal dizendo com todas as letras que esse tipo de casamento nunca deveria ter existido. Uma criança e adolescente ser empurrada para dentro de um casamento significa abandono escolar, gravidez precoce e muitas vezes violência escondida dentro de casa. Fecharmos as brechas que ainda restam na nossa legislação é proteger meninas que sozinhas não teriam como se defender.
4: A proposta que declara a nulidade em qualquer caso do casamento de pessoas que não atingiram 16 anos de idade já pode seguir para análise do Senado, a menos que haja recurso para votação antes pelo plenário da Câmara. Da Rádio Câmara, de Brasília, Paula Bittar.
2: Transportes.
0: Júlio Lopes, do PP do Rio de Janeiro, apoia projeto que estabelece o transporte público gratuito como um direito universal no país. Na opinião do parlamentar, a tarifa zero estimula o comércio e já é uma realidade bem-sucedida em diversas cidades.
6: Essa é uma ideia disruptiva, uma ideia nova, uma ideia importante, porque muitos países do mundo já estão começando essas experiências, assim como no Brasil. Nós já temos várias cidades no Brasil, mais de 14 cidades brasileiras, onde o transporte é gratuito e gera um movimento enorme na economia, porque você usa o transporte não só para ir trabalhar, mas também para se divertir, para ir cuidar da sua saúde, para cuidar da vida médica, clínica dos seus filhos também, enfim. O transporte gratuito gera um movimento enorme na economia.
3: Júlio Lopes reconhece os desafios para garantir o financiamento da medida, mas acredita que a criação de fontes permanentes de recursos e o uso de matrizes energéticas mais baratas, como o gás natural, podem garantir a mobilidade gratuita sem distinção de segmentos da população.
0: Proposta de Chico Alencar, do PSOL do Rio de Janeiro, prevê passe livre em todos os transportes públicos do país para pessoas com deficiência e doenças crônicas. A ideia, segundo o deputado, é garantir mobilidade e ampliar o acesso a um direito básico.
3: Chico Alencar lembra que pessoas com deficiência e doenças crônicas enfrentam limitações específicas e que, por isso, precisam de tratamento diferenciado no acesso ao transporte. Ele acrescenta ainda que é dever do poder público atender ao interesse coletivo e garantir a inclusão.
7: Então, esse passe livre em todos os transportes coletivos para o portador de doença crônica e ou de deficiência é, na verdade, o cumprimento de um direito que a gente quer ver assegurado. É bom lembrar que os serviços de transporte público são uma concessão do poder público e as empresas concessionárias têm que se submeter à legislação mais geral, que é por definição, voltada para o bem comum.
2: Desenvolvimento Regional.
0: Dorinaldo Malafaia, do PDT do Amapá, é relator de projeto que concede a Macapá o título de Capital Nacional do Meio do Mundo. A proposta destaca que a cidade é a única capital brasileira cortada pela linha do Equador, onde o equinócio pode ser observado duas vezes ao ano, em março e setembro.
3: Dorinaldo Malafaia deu parecer favorável à iniciativa, ressaltando a importância do reconhecimento para a identidade local. Ele aponta que a homenagem pode fortalecer o turismo de Macapá por valorizar atrações ligadas à linha do Equador, como o Parque Meio do Mundo.
0: Projeto de Márcio Neiser, do Solidariedade, transforma o festejo do Santuário Diocesano Nossa Senhora do Coco da Aparecida, em Loreto, no Maranhão, em manifestação da cultura nacional. A celebração é realizada anualmente entre os dias 6 e 15 de agosto.
3: De acordo com Márcio Neiser, o festejo reúne milhares de romeiros de diferentes regiões do país e representa uma tradição centenária da população maranhense. Na visão do deputado, a proposta valoriza o patrimônio cultural e incentiva o turismo e o desenvolvimento local.
2: Comissões.
0: Rui Carneiro, do Podemos da Paraíba, apresentou projeto que institui a Política Nacional de Integridade Pública e Governança Preventiva. O deputado explica que a proposta fortalece os mecanismos de prevenção de irregularidades, transparência e eficiência na administração pública.
3: Entre as medidas previstas no projeto de Rui Carneiro estão a obrigatoriedade de programas de integridade nos órgãos públicos, com códigos de ética, canais de denúncia e capacitação de servidores. O texto também cria órgão destinado a produzir inteligência, identificar riscos e apoiar os órgãos de controle.
2: Justiça.
0: Projeto de Beto Pereira, do Republicanos de Mato Grosso do Sul, define os critérios para caracterizar o notável saber jurídico exigido para a indicação de ministros dos tribunais superiores e desembargadores. Entre os parâmetros sugeridos estão atuação no magistério e produção científica.
3: Beto Pereira também defende que a titulação de doutor em direito e o recebimento de premiações na área jurídica sejam considerados para as nomeações. Na visão dele, a medida dá mais objetividade ao conceito previsto na Constituição e reduz interpretações subjetivas no processo de indicação.
2: Segurança Pública.
0: Sancionadas pelo Poder Executivo, propostas discutidas na Câmara ampliam a proteção às mulheres.
3: Deputadas apontam avanços com as novas leis do Pix Pensão e de divulgação do Ligue 180, segundo ressalta o repórter José Carlos Oliveira.
8: Deputadas participaram da cerimônia de sanção das novas leis do Pix Pensão e de divulgação do Ligue 180 e apontaram avanços no Pacto Nacional dos Três Poderes contra o Feminicídio. A lei que obriga o poder público a divulgar o telefone exclusivo de denúncia de violência contra a mulher em locais públicos e privados de grande circulação surgiu de proposta da deputada Laura Carneiro, do PSD do Rio de Janeiro. Relatora do texto na Câmara, a deputada Camila Jara, do PT do Mato Grosso do Sul, destacou os esforços de fortalecimento do Ligue 180, criado em 2005.
9: O 180 tinha sofrido um completo desmonte. As mulheres ligavam e eram encaminhadas para qualquer lugar e eram muitas vezes revitimadas. Quando a deputada Laura faz esse projeto para que os estados divulguem o 180, é uma maneira da gente estar ampliando e garantindo que ele funcione.
8: Já a lei do chamado Pix Pensão altera o Código de Processo Civil para instituir a transferência automática de pensão alimentícia. O texto surgiu de proposta da deputada Tabata Amaral, do PSB de São Paulo, com a intenção de reverter o atual quadro de 650 mil processos judiciais por falta de pagamento de pensão alimentícia, muitos deles relativos a homens de classes média e alta.
10: São 11 milhões de mães solo no nosso Brasil. Quase 2 milhões de crianças que não têm o nome do pai na certidão de nascimento. E aquilo que a gente tem para a CLT, para o assalariado, que é o desconto da pensão, a gente vai ter para todo mundo com essa lei. Pode ser MEI, pode ser autônomo, pode trocar de emprego, pode ser empresário, pode estar na informalidade, deve uma pensão alimentícia, tem filho, vai ter que ter o depósito na conta da mãe todo mês certinho.
8: Da Rádio Câmara de Brasília, José Carlos Oliveira.
0: Projeto de Alexandre Guimarães, do MDB do Tocantins, país cria a Política Nacional de Prevenção e Enfrentamento à Violência de Gênero no Ambiente Digital. Segundo o autor, o objetivo é estabelecer medidas que protejam as vítimas e responsabilizem os autores de crimes cometidos na internet.
3: Entre as medidas previstas no projeto de Alexandre Guimarães estão a criação de canais para denúncias e a remoção de conteúdos ilícitos. O texto também estabelece regras para provedores e prevê ações de educação digital e prevenção contra o uso ilegal da inteligência artificial.
0: Termina agora o Jornal Câmara dos Deputados, produzido pela Rádio Câmara, com trabalhos técnicos de Everson Urani e apresentação de Márcio Aquiles Sardi e José Carlos Andrade. Uma ótima noite para você.
3: Boa noite, a Voz do Brasil volta amanhã.
2: Você ouviu a Voz do Brasil. Boa noite.

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Uma ótima noite para você que está sintonizado aqui em 101,7 Cultura FM, em primeiro lugar em todo o seu estado e no seu coração. Hoje é terça-feira, dia 11 de agosto de 2026. Estamos aqui iniciando mais uma noite de Morna Cultura para você viajar junto comigo no Túnel do Tempo, no Túnel do Tempo das Canções que marcou a sua vida. Para você fazer parte dessa programação especial, pode mandar seu WhatsApp no 28 3542 1017, junto com a canção. Aquele beijo em especial a quem você tanto ama. 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E o WhatsApp é o 28 99923 6058. 8 horas e 12 minutos, começamos nossa sequência musical com esse clássico de Lulu Santos, A Cura. Para você, uma ótima noite.

0: Cultura FM, amor no seu rádio. Michael Sullivan e o Fagner 2, fechando aqui nossa primeira sequência. Tivemos também Rádio Táxi, a música Eva, a musa das minhas canções, Alexandre Pires e Lulu Santos, foi a primeira coisa. Muito obrigado pela sintonia, o carinho, a audiência em todo o sul do estado do Espírito Santo, leste mineiro, norte carioca, curtindo a nossa programação. Breve intervalo comercial, rapidinho, já volto mandando o seu alô. Para você participar, 3542-1017, deixa sua dica musical e manda o seu alô.
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1: Horas e 36 minutos aqui na Primeira Nação. Seu rádio, um abraço todo especial para minha amiga Lidiane, deixei a dica musical e mandando alô para todos aqui de Castelo, valeu. Um abraço também para o casal Lena e Leandro lá em Itapemirim, prepararam uma bem bacana. Meu amigo Igor também deixou a dica musical, pediu aqui a viagem com roupa nova, na sequência você vai curtir. Um abraço também para a Vanusa lá de Conceição do Castelo, obrigado pela sintonia, e a Roseli em Guarapari, que está sempre ligado com a gente também. Para você participar dessa programação, pode mandar seu WhatsApp 28 3542 1017, deixa a dica musical e manda aquele beijo especial. Retratos e Canções, Sandra de Sá.

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